0: Concerto para órgão e orquestra em Sol Maior, WQ34, composto por Carl Philipp Emanuel Bach. A interpretação é da Academia de Viena e Martin Roselbohr no órgão e direção musical. Movimentos: Allegro de molto, largo, presto.
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0: O Pastor na Rocha. Composição para soprano, clarinete e piano, Deutsch 965, composto por Franz Schubert. A interpretação é de Benita Valente como soprano, Harold Wright no clarinete e Rudolf Serkin no piano.

0: O Pastor na Rocha. Composição para soprano, clarinete e piano. Deutsch 965. Composto por Franz Schubert. A interpretação é de Benita Valente como soprano, Harold Wright no clarinete e Rudolf Serkin no piano.
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0: Da ópera Príncipe Igor, Marcha Polovitsiana, composta por Alexander Borodin. A interpretação é da Orquestra Filarmônica Real, sob a direção de Ole Schmidt.

0: da ópera Príncipe Igor, Marcha Polovitziana, composta por Alexander Borodin. A interpretação é da Orquestra Filarmônica Real, sob a direção de Ole Schmidt.
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0: Suíte do balé Billy the Kid, composta por Aaron Copland. A interpretação é da Orquestra Sinfônica da cidade de Seattle, sob a direção de Gerard Schwarz.

0: suíte do balé Billy the Kid, composta por Aaron Copland. A interpretação é da Orquestra Sinfônica da cidade de Seattle, sob a direção de Gerard Schwarz.
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0: Capricho Espanhol, Opus 34, suíte orquestral composta por Nikolai Rimsky-Korsakov. A interpretação é da Orquestra Filarmônica de Rotterdam, sob a direção de David Zinman. Movimentos: Alvorada, Variações, Alvorada, Cena e Canto Cigano, Fandango Asturiano.

0: Capricho Espanhol, Opus 34, suíte orquestral composta por Nikolai Rimsky-Korsakov. A interpretação é da Orquestra Filarmônica de Rotterdam, sob a direção de David Zinman. Movimentos: Alvorada, Variações, Alvorada, Cena e Canto Cigano, Fandango Asturiano.
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0: Trio para flauta, violoncelo e piano, em Mi menor, Opus 45, composto por Luiz Farranc e interpretado pelo Trio Cantabile. Movimentos: Allegro detisso, Andante, Scherzo vivace, Finale presto.

0: Trio para flauta, violoncelo e piano, em Mi menor, opus 45, composto por Luiz Farrenc e interpretado pelo Trio Cantabile. Movimentos: Allegro deciso, Andante, Scherzo vivace, Finale presto.
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0: Stabat Mater, composição de Giovanni Battista Pergolesi e interpretação de Magda Calmar como soprano, Giulia Ramari como contralto, coro feminino da Rádio e Televisão Húngara e Orquestra de Câmara Franz Liszt de Budapeste, sob a direção de Lamberto Gardelli.

0: Stabat Mater, composição de Giovanni Battista Pergolesi e interpretação de Magda Calmar como soprano, Julia Hamari como contralto, coro feminino da rádio e televisão húngara e orquestra de câmara Franz Liszt de Budapeste, sob a direção de Lamberto Gardelli.
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0: Quarteto Parisiense número 5, Premiere Suite em Mi menor para flauta, violino, viola da gamba e contínuo, composto por Georg Philipp Telemann. A interpretação é de Denis Kovács no violino, trio barroco húngaro e Otto Nagy na viola da gamba. Movimentos: Prelúdio Witmand, Rigaudon, Aria, Replique, Minuetos 1, 2, 1, Giga.

0: Quarteto Parisiense número 5, Premier Suite em Mi menor para flauta, violino, viola da gamba e contínuo, composto por Georg Philipp Telemann. A interpretação é de Denis Kovács no violino, trio barroco húngaro e Otto Nagy na viola da gamba. Movimentos: Prelúdio Wittmund, Rigaudon, Aria, Replique, Minuetos 1-2-1, Giga.
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0: Perseu. Abertura composta por João de Souza Carvalho e interpretada pela Orquestra de Câmara Liszt-Ferenc de Budapeste, sob a regência de Janusz Holla.

0: Perseu. Abertura composta por João de Souza Carvalho e interpretada pela Orquestra de Câmara Liszt Ferenc, de Budapeste, sob a regência de Janusz Holla.
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0: Canções sem palavras. Peças para piano compostas por Felix Mendelssohn e interpretadas por Ilse von Oppenheim no piano.

0: Canções sem palavras. Peças para piano compostas por Felix Mendelssohn e interpretadas por Ilse von Alpenheim no piano.
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2: Concerto Serenata para Arpa e Orquestra de Joaquim Rodrigo, Catherine Michel, Arpa e a Orquestra Nacional da Ópera de Monte Carlo, direção de Antônio de Almeida. Movimentos: Estudiantina, Allegro, ma non troppo, Intermezzo con aria, Adagio, Sarau, Allegro deciso.

Concerto Serenata para Harpa e Orquestra de Joaquim Rodrigo, Catherine Michel, Harpa e a Orquestra Nacional da Ópera de Monte Carlo, direção de Antônio de Almeida. Movimentos: Estudiantina, Allegro, ma non troppo, Intermezzo con aria, Adagio, Sarau, Allegro deciso. 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Suíte número 2 do curso metódico de duos para dois violoncelos, Opus 54, de Jacques Offenbach. Etienne Péclard e Roland Pidoux, violoncelistas. Movimentos: Allegro, Andante, Polonese.

Suíte número 2 do curso metódico de duos para dois violoncelos, Opus 54, de Jacques Offenbach. Etienne Péclard e Roland Pidou, violoncelistas. Movimentos Allegro, Andante, Polonese. 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Concerto para clarinete e orquestra em Mi bemol maior, Opus 36, de Franz Kromer. Thomas Fridley, clarinetista, e a Orquestra de Câmara Inglesa, direção de Anthony Pay. Movimentos Allegro, Adagio, Rondó Allegro Moderato.

0: Concerto para clarinete e orquestra em Mi bemol maior, opus 36 de Franz Kromer. Thomas Fridley, clarinetista, e a Orquestra de Câmara Inglesa, direção de Anthony Pay. Movimentos Allegro, Adagio, Rondó Allegro Moderato.
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0: Kefarosens Euridice, área da ópera Orfeu e Euridice de Christoph Willibald Gluck. Vasilina Kasarova, mezzo-soprano e orquestra da Rádio de Munique, direção de Friedrich Haider.

Kefarosens Euridice, ária da ópera Orfeu e Eurídice de Christoph Willibald Gluck. Vasselina Kassarova, mezzo-soprano e orquestra da Rádio de Munique, direção de Friedrich Haider. 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Treze contradanças de Luigi Cherubini. Orquestra de Câmara Franz Liszt, de Budapeste, sob a direção de Janos Holler.

0: 13 contradanças de Luigi Cherubini. Orquestra de Câmara Franz Liszt de Budapeste, sob a direção de János Holla.
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0: Gran Sonata para violão de Nicolò Paganini. Violonista Geraldo Garcia. Movimentos Allegro Risoluto, Romanza Andantino Variato.

Gran Sonata para violão de Nicolò Paganini, violonista Geraldo Garcia. Movimentos Allegro Risoluto, Romanza Andantino Variato. 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Fantasia sobre áreas polonesas para piano e orquestra, Opus 13, de Frédéric Chopin. Edilbiret Piano e a Orquestra Filarmônica Estatal Eslovaca. Direção de Robert Stankovski.

0: Fantasia sobre árias polonesas para piano e orquestra, Opus 13, de Frédéric Chopin. E de Ubiret Piano e a Orquestra Filarmônica Estatal Eslovaca. Direção de Robert Stankowski.
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0: Sonata para Quarteto de Sopros, número 6, em Fá Maior, de Gioachino Rossini. Michele Marasco, flauta. Marco Ortolani, clarinete. Paolo Fadi, trompa. Paolo Carlini, fagote. Movimentos: Andante, tema com variações.

0: Sonata para Quarteto de Sopros, número 6 em Fá maior, de Gioachino Rossini. Michele Marasco, flauta. Marco Ortolani, clarinete. Paolo Fadi, trompa. Paolo Carlini, fagote. Movimentos: Andante, tema com variações.
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0: Concerto para piano e orquestra em Lá menor, opus 54, de Robert Schumann. Pavel Egorov, pianista. St. Petersburg State Academy Capella Orchestra, regência de Cesare Croci. Movimentos: Allegro Afetuoso, Intermezzo Andante Grazioso, Allegro Vivace.

0: Concerto para piano e orquestra em Lá menor, opus 54, de Robert Schumann. Pavel Egorov, pianista. St. Petersburg State Academy Capella Orchestra, regência de Cesare Croci. Movimentos: Allegro Afetuoso, Intermezzo Andante Grazioso, Allegro Vivace.
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0: Suíte Sinfônica de Porg & Bess, de George Gershwin. Orquestra Sinfônica de St. Louis, direção de Leonard Slatkin. Bárbara Liberman, piano. David Mortland, banjo.

0: Suíte Sinfônica de Porg and Bess, de George Gershwin. Orquestra Sinfônica de St. Louis, direção de Leonard Slatkin. Bárbara Liberman, piano. David Mortland, banjo.
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2: Concerto a 5, em Lá Maior, para violino e orquestra, composto por Francesco Maria Veratini e interpretado por Academia e Filarmonite, sob a direção de Alberto Martini. Os movimentos são Allegro, Grave, Presto.

0: Concerto a 5 em Lá Maior, para violino e orquestra, composto por Francesco Maria Veratini e interpretado por Accademia e Filarmonici, sob a direção de Alberto Martini. Os movimentos são Allegro, Grave, Presto.
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0: Suíte número 1, em transcrição para duo de violões, composta por Giovanni Battista Marella. A interpretação é de Ida Preste e Alexandre Lagoia, no violão. Partes: Andante, Minueto, Rondó, Giga.

0: Suíte número 1, em transcrição para duo de violões, composta por Giovanni Battista Marella. A interpretação é de Ida Preste e Alexandre Lagoia, no violão. Partes: andante, minueto, rondó, giga.
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0: Concerto para órgão e orquestra em Sol Maior, WQ34, composto por Carl Philipp Emanuel Bach. A interpretação é da Academia de Viena e Martin Roselbohr, no órgão e direção musical. Movimentos: Allegro di molto, largo, presto.

0: Concerto para órgão e orquestra em Sol Maior, WK34, composto por Carl Philipp Emanuel Bach. A interpretação é da Academia de Viena e Martin Roselbohr no órgão e direção musical. Movimentos: Allegro de molto, largo, presto.
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0: O Pastor na Rocha. Composição para soprano, clarinete e piano, Deutsch 965, composto por Franz Schubert. A interpretação é de Benita Valente como soprano, Harold Wright no clarinete e Rudolf Serkin no piano.

0: O Pastor na Rocha. Composição para soprano, clarinete e piano. Deutsch 965. Composto por Franz Schubert. A interpretação é de Benita Valente como soprano, Harold Wright no clarinete e Rudolf Serkin no piano.
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0: Da ópera Príncipe Igor, Marcha Polovitsiana, composta por Alexander Borodin. A interpretação é da Orquestra Filarmônica Real, sob a direção de Ole Schmidt.

0: da ópera Príncipe Igor, Marcha Polovitsiana, composta por Alexander Borodin. A interpretação é da Orquestra Filarmônica Real, sob a direção de Olé Schmidt.
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0: Suíte do balé Billy the Kid, composta por Aaron Copland. A interpretação é da Orquestra Sinfônica da cidade de Seattle, sob a direção de Gerard Schwarz.

0: Suíte do balé Billy the Kid, composta por Aaron Copland. A interpretação é da Orquestra Sinfônica da cidade de Seattle, sob a direção de Gerard Schwarz.
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0: Capricho Espanhol, Opus 34, suíte orquestral composta por Nikolai Rimsky-Korsakov. A interpretação é da Orquestra Filarmônica de Rotterdam, sob a direção de David Zinman. Movimentos: Alvorada, Variações, Alvorada, Cena e Canto Cigano, Fandango Asturiano.

0: Capricho Espanhol, Opus 34, suíte orquestral composta por Nikolai Rimsky-Korsakov. A interpretação é da Orquestra Filarmônica de Roterdã, sob a direção de David Zinman. Movimentos: Alvorada, Variações, Alvorada, Cena e Canto Cigano, Fandango Asturiano.
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0: Trio para flauta, violoncelo e piano, em Mi menor, Opus 45, composto por Luiz Farranque e interpretado pelo Trio Cantabile. Movimentos: Allegro detisso, Andante, Scherzo vivace, Finale presto.

0: Trio para flauta, violoncelo e piano, em Mi menor, opus 45, composto por Luiz Farrenc e interpretado pelo Trio Cantabile. Movimentos: Allegro deciso, Andante, Scherzo vivace, Finale presto.
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0: Stabat Mater, composição de Giovanni Battista Pergolesi e interpretação de Magda Calmar como soprano, Julia Ramari como contralto, coro feminino da Rádio e Televisão Húngara e Orquestra de Câmara Franz Liszt de Budapeste, sob a direção de Lamberto Gardelli.

0: Stabat Mater, composição de Giovanni Battista Pergolesi e interpretação de Magda Calmar como soprano, Julia Hamari como contralto, coro feminino da rádio e televisão húngara e orquestra de câmara Franz Liszt de Budapeste, sob a direção de Lamberto Gardelli.
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1: Quarteto Parisiense número 5, Premier Suite em Mi menor para flauta, violino, viola da gamba e contínuo, composto por Georg Philipp Telemann. A interpretação é de Denis Kovács no violino, trio barroco húngaro e Otto Nagy na viola da gamba. Movimentos: Prelúdio Wittmann, Rigaudon, Aria, Replique, Minuetos 1, 2, 1, Giga.

0: Quarteto Parisiense número 5, Premier Suite em Mi menor para flauta, violino, viola da gamba e contínuo, composto por Georg Philipp Telemann. A interpretação é de Denis Kovács no violino, trio barroco húngaro e Otto Nagy na viola da gamba. Movimentos: Prelúdio Witmand, Rigaudon, Aria, Replique, Minuetos 1-2-1, Giga.
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0: Perseu. Abertura composta por João de Souza Carvalho e interpretada pela Orquestra de Câmara Liszt-Ferenc, de Budapeste, sob a regência de Janusz Holla.

0: Perseu. Abertura composta por João de Souza Carvalho e interpretada pela Orquestra de Câmara Liszt Ferenc, de Budapeste, sob a regência de Janusz Holla.
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0: Canções sem palavras. Peças para piano compostas por Felix Mendelssohn e interpretadas por Ilse von Oppenheim no piano.

Canções sem palavras. Peças para piano compostas por Felix Mendelssohn e interpretadas por Ilse von Oppenheim no piano. Estou chegando ao final da minha participação. A seleção musical é de Cláudio Remião. Trabalhou comigo na técnica Clayton Lopes.

Concerto para violoncelo e orquestra em Sol Maior, de Luigi Boccherini. Maurice Gendron, violoncelista, e a Orquestra Sinfônica de Londres, direção de Raymond Lepard. Movimentos Allegro, Adagio Allegro.

0: Concerto para violoncelo e orquestra em sol maior, de Luigi Boccherini. Maurice Gendron, violoncelista, e a Orquestra Sinfônica de Londres, direção de Raymond Lepard. Movimentos Allegro, Adagio Allegro.
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0: 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Duo para flauta e piano forte de Sigismund Neukomm. Ricardo Canji, flauta, Rosana Lanzelotti, piano forte. Movimentos andante, allegro agitato, adagio allegretto.

0: duo para flauta e pianoforte de Sigismund Neukomm. Ricardo Canji, flauta, Rosana Lanzelotti, pianoforte. Movimentos Andante, Allegro Agitato, Adagio, Allegretto.
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0: Dopo un'orrida procella, aria do terceiro ato da ópera Griselda, de Antonio Vivaldi. Cecilia Bartoli, mezzo-soprano, e o conjunto Il Giardino Armonico, direção de Giovanni Antonini.

Dopo un'orrida Procella, aria do terceiro ato da ópera Griselda, de Antonio Vivaldi. Cecilia Bartoli, mezzo-soprano, e o conjunto Il Giardino Armonico, direção de Giovanni Antonini. 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Suíte para laúde em Dó menor, BWV 997, em transcrição para violão, de Johann Sebastian Bach. Violonista Gerhard Selcher. Movimentos Prelúdio, Fuga, Courante, Sarabanda, Giga, Doble.

0: suíte para laúde em dó menor, BWV 997 em transcrição para violão, de Johann Sebastian Bach. Violonista Gerhard Selcher. Movimentos prelúdio, fuga, courante, sarabanda, giga, doble.
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0: Sinfonia dos Brinquedos, de Leopold Mozart. Orquestra Sinfônica de Toronto, sob a direção de Kevin Mellon. Movimentos Allegro, Minueto, Finale, Presto.

0: Sinfonia dos Brinquedos, de Leopold Mozart. Orquestra Sinfônica de Toronto, sob a direção de Kevin Mellon. Movimentos Allegro, Minuetto, Finale, Presto.
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0: Quinteto para clarinete e cordas em Si menor, Opus 115, de Johannes Brahms. Pella Kovacs, clarinete e o quarteto Bartók. Movimentos Allegro, Adagio, Andantino, Comoto.

0: Quinteto para clarinete e cordas em si menor, opus 115, de Johannes Brahms. Pella Kovacs, clarinete, e o quarteto Bartók. Movimentos Allegro, Adagio, Andantino, Komoto.
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0: Em branco e preto, suíte para dois pianos de Claude Debussy, Stephen Combs e Christopher Scott, pianistas. Movimentos com exaltação, lento, sombrio, scherzando.

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Sinfonia número 1 em Dó menor, opus 780, Gran Sinfonia, de Karl Czerny. Orquestra Ulster, sob a direção de Jürgen Hempel. Movimentos Allegro agitato e com brio, Andante sostenuto, Scherzo vivace presto, finale Allegro vivace.

0: Sinfonia número 1 em Dó menor, opus 780, Gran Sinfonia, de Carl Czerny. Orquestra Ulster, sob a direção de Jürgen Hempel. Movimentos Allegro agitato e combrio, Andante sostenuto, Scherzo vivace presto, Finale Allegro vivace.
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0: Danças Populares Inglesas do Século XVII, de John Playford, com The Broadside Band, direção de Jeremy Barlow, transcrições e arranjos de Jeremy Barlow.

0: Danças populares inglesas do século XVII de John Playford, com The Broadside Band, direção de Jeremy Barlow, transcrições e arranjos de Jeremy Barlow. 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Você acompanha agora as principais notícias da Universidade na primeira edição do Jornal da URGS. 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Estão abertas até o dia 27 de novembro as inscrições para o processo seletivo de doutorado em ciências pneumológicas. O programa oferece 32 vagas, com 10 postos reservados para o programa de ações afirmativas na pós-graduação. A seleção é voltada a graduados nas áreas de ciências da saúde ou biológicas. Inscrições de candidatos graduados em outras áreas dependerão da aceitação por parte da comissão de pós-graduação, que fará a avaliação considerando as particularidades do projeto de pesquisa. A taxa de inscrição é de R$ 150,00, com possibilidade de isenção conforme o edital. As inscrições são feitas pelo portal online da pós-graduação e outras informações podem ser solicitadas pelo WhatsApp 51-3308-5602. Nesta semana, a Sala Redenção recebe a mostra Paragens do Cinema Russo, Sessões Mosfilm. São exibidos longas-metragens produzidos entre as décadas de 1960 e 1980, acompanhados de debates com pesquisadores do Instituto de Letras. O vencedor da categoria Melhor Filme Internacional do Oscar de 1976, Dersu Uzala, tem exibição na quarta-feira. Este filme soviético-japonês é uma adaptação do livro de Vladimir Arseniev e retrata a amizade de um explorador e cartógrafo com um caçador nas montanhas da Sibéria. A Sala Redenção fica no Campus Centro. A programação completa pode ser conferida no perfil do Instagram Sala Redenção ou no site urgs.br/difusão cultural. O Hospital de Clínicas de Porto Alegre está precisando com urgência de doações de sangue. Em especial, o estoque de sangue do tipo O está em nível muito abaixo das necessidades diárias para cirurgias, transplantes e outros procedimentos urgentes. Os doadores podem agendar o atendimento através do site do hospital hcpa.edu.br. As doações devem ser feitas no banco de sangue, que fica na Rua São Manuel, número 543, de segunda a sexta-feira, das 8 da manhã às 5 da tarde e aos sábados, das 8 ao meio-dia. As inscrições para o projeto piloto de bolsas, voltado a estudantes de ações afirmativas do Colégio de Aplicação da URGS, terminam nesta quarta-feira. A iniciativa da Pró-Reitoria de Ações Afirmativas e Equidade busca fortalecer as condições de permanência e o sucesso acadêmico dos alunos. A seleção de bolsistas é para cadastro reserva. Os chamamentos estão condicionados à disponibilidade orçamentária da universidade e à existência de vagas. Para participar da seleção, é necessário estar regularmente matriculado no Colégio de Aplicação da URGS, ser ingressante por ações afirmativas, não possuir outra bolsa e ter disponibilidade de horários. O bolsista irá participar de atividades de formação, oficinas e orientação de carreira, com bolsa mensal de R$ 300 e carga horária de 20 horas semanais. As inscrições são feitas por formulário online indicado no edital e mais detalhes podem ser consultados no perfil do Instagram proaf.urgs. O Centro Cultural da UFRGS recebe hoje e amanhã o Seminário Política Cultural da Universidade, com entrada franca e aberto a toda a comunidade. A iniciativa integra a campanha O que pode a cultura na universidade e tem como objetivo elaborar o documento estruturante da política cultural da instituição. Na terça-feira, dia 25, a programação começa às 9 da manhã com o painel O que pode a cultura. Às 2 da tarde, o debate aborda políticas culturais nas universidades públicas brasileiras. Na quarta-feira, dia 26, as comissões temáticas se reúnem para consolidar os eixos centrais da minuta da política cultural. O encerramento ocorre às 7 da noite com o lançamento do livro Imaginários Emergentes e Mulheres Negras, de Rosane Borges. O Centro Cultural da UFRGS fica no Campus Centro. O Departamento de Ingresso da Pró-Reitoria de Graduação publicou novos editais de chamamento para ocupação de vagas remanescentes do vestibular e do SISU 2026. Os candidatos convocados têm até quarta-feira para enviar a documentação comprobatória pelo portal do candidato. As vagas são destinadas ao ingresso letivo de 2027 e a lista completa de documentos exigidos pode ser consultada no site ufrgs.br/ingresso. O Núcleo de Inclusão e Acessibilidade da UFRGS, o Incluir, promove amanhã a foto das pessoas com deficiência da universidade. A iniciativa pretende destacar a presença e as contribuições das pessoas com deficiência na comunidade universitária, valorizando a diversidade. A fotografia integra as atividades da Semana da Pessoa com Deficiência, que acontece todos os anos, combatendo o preconceito e promovendo a inclusão. A participação é aberta e voluntária, e aqueles que desejarem ser incluídos na fotografia coletiva devem estar no dia 26, ao meio-dia e 30, em frente à chama da UFRGS, junto ao prédio da reitoria, no Campus Centro. E o Programa de Apoio às Maternidades da Divisão de Promoção da Saúde promove, a partir desta quinta-feira, as rodas de conversa sobre maternidade e trabalho. A atividade é voltada às servidoras da universidade e oferece um espaço de acolhimento e diálogo sobre temas como saúde mental, rede de apoio, corpo e carreira. Os encontros ocorrem nas quintas-feiras, das 9 da manhã ao meio-dia, na sala 109 do prédio da Nova Engenharia, no Campus Centro. A participação dá direito a comprovante para abono de carga horária. As inscrições estão abertas pelo formulário online, disponível no site da Divisão de Promoção da Saúde ou na página do Instagram, dps_urgs. Candidatos classificados no vestibular e no SISU 2026 pelas cotas étnico-raciais para a graduação estão convocados para a sessão presencial de heteroidentificação nesta quarta-feira. Ao todo, 30 estudantes foram chamados para as bancas de verificação. Os convocados devem conferir o horário individual no portal do candidato, chegar com 15 minutos de antecedência e apresentar documento oficial com foto e caneta esferográfica. As orientações completas e a lista de documentos estão disponíveis no portal do candidato. O Jornal da UFRGS teve produção de Mariane Quadros, do Departamento de Jornalismo da Rádio da Universidade. Apresentação de Cláudia Roca. Na técnica, Jorge Dávila. A próxima edição é hoje às 4:30 da tarde.
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2: Se quer pesar a poesia, quais são os parâmetros? A relação com determinada tradição? O verso? O tom? O que faz um poema ser um poema? Marília Garcia.
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1: Olá, queridos ouvintes, aqui Liz de Bortoli com o apoio técnico de Jefferson Gomes. Marília Garcia, poeta, tradutora e artista, é a escolhida da semana para a leitura de seus textos. Ela já recebeu alguns prêmios durante sua carreira, sendo eles o prêmio FNLIJ de melhor tradução jovem em 2018, pela tradução de Uma Vez, e o prêmio Icatu de Artes de 2015, pelo conjunto de sua obra. Nesta terça-feira, acompanhem mais um poema sem título, que está presente na obra que recebeu o prêmio Oceanos de Literatura de Língua Portuguesa em 2018, do livro Câmera Lenta. Uma linha que não fecha. Aqui o rio é verde, tem o mesmo tom do gradil da ponte. Um dia você disse que a única coisa verde dessa cidade era o rio. O resto, disse, só galho seco. O resto não apaga, pensei. E hoje, quando cruzei a ponte, lembrei da sua voz na gravação. É uma linha que nunca se fecha. Os anos vão passando e a gente em cidades diferentes. Quando vi o rio passando, lembrei dessa linha e do dia em que nos conhecemos. Você sabe o que se diz para alguém no primeiro encontro? Ele me disse, sabia que nessa cidade, quando chega o inverno, a grama entra em repouso? Eu poderia ter dito, quer ver na linha em frente os emus australianos? Mas não disse nada, fiquei muda olhando a grama em repouso. Ele usava 24 tons de verde para desenhar, só não via do lado de fora. Quando lembro dele, não penso no verde das telas, só penso no buraco. Como se apaga um buraco? Hoje, quando fecho os olhos, penso naquela linha que não fecha. E no primeiro dia, quando ele disse, você ainda vai me ver 3 vezes antes do fim. Fique atenta aos sinais. Neste programa trabalharam Liz de Bortoli, Mariana Sirena, Sofia Comparim e Rafael Prudêncio, com o apoio de André Grassi.
4: 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Eu sou Cláudia Roca e você segue comigo no Toque de Arte. A Casa de Cultura Mário Quintana recebe, no último fim de semana do mês de agosto, uma breve temporada do espetáculo teatral Autodescrição, Tudo o que não vejo. Desenvolvida a partir de relatos reais de pessoas com deficiência visual, a obra investiga as fraturas invisíveis e as limitações da percepção presentes nos conflitos humanos. Com direção de Clóvis Massa, o elenco é formado por Letícia Schwartz, Rafael Brás e Rodrigo Saco Teixeira. As apresentações ocorrem nos dias 28, 29 e 30 de agosto, sempre às 7 da noite no Teatro Bruno Kiefer. Ingressos via Simpla. A Biblioteca Pública do Estado passa a atender no multipalco Eva Soffer, em razão de obras de revitalização em sua sede. No novo espaço, localizado no segundo andar do multipalco, o público terá acesso a empréstimo e devolução de livros, leitura e consulta, além de livros, quadrinhos e mangás atualmente disponíveis na Gibiteca. O horário de atendimento é mantido com entrada gratuita, de segunda a sexta-feira, das 9 da manhã às 6 da tarde, e aos sábados, das 9 da manhã às 5 da tarde. Durante o período de obras, os acessos à BPE pelas ruas Riachuelo e General Câmara permanecem fechados até a conclusão dos trabalhos. Dúvidas sobre o acervo podem ser encaminhadas para o e-mail biblioteca-rs@sedac.rs.gov.br ou pelo WhatsApp 51 98594-9135. Chaves antigas, pregos soltos, madeiras de demolição, tapetes antigos. Estes são objetos que, por si só, não despertam curiosidade. Mas estas peças se transformaram em matéria-prima para o trabalho de Vilma Sonalho. E agora ajudam a contar a história do V744 Atelier, que está aniversariando neste mês. Um dos principais espaços de criação, pesquisa e difusão da arte contemporânea independente de Porto Alegre está completando 5 anos de existência. E para celebrar a data, apresenta a exposição CAS, de autoria da fundadora do espaço, a artista visual Vilma Sonalho. A mostra reúne cerca de 55 obras fotográficas, divididas em 4 séries, dedicadas a contar a história do ateliê. A mostra está em cartaz até 9 de outubro, com visitação nas quartas, quintas, no Centro Histórico Cultural Santa Casa. Os escritores Morgana Kretzmann e Paulo Scott são os convidados da 4ª edição do Casa da Palavra, projeto que promove rodas de conversas mensais abertas ao público para discutir temas relacionados às artes e às questões sociais. A partir de suas experiências com o romance, a poesia, o roteiro, a dramaturgia e as adaptações para outras formas narrativas, os autores vão conversar sobre as diferentes formas que uma história pode ganhar quando atravessa linguagens. O encontro ocorre no dia 26 de agosto, às 19h, no Teatro Oficina Olga Reverbel, com mediação da jornalista Bruna Paulin. O ingresso é a doação de um livro em boas condições. No novo espetáculo da Companhia Municipal de Dança de Porto Alegre, Entre Dois, Uma Canção, estreou com casa cheia e muitos elogios. A montagem se inspira no universo do compositor porto-alegrense Lupicínio Rodrigues e transita pela boemia, pela dor de cotovelo, pelas marchinhas de carnaval e sambas-canção, atualizando seu imaginário e trazendo ao público uma leitura contemporânea de suas canções. Entre Dois, Uma Canção marca a parceria com o criador e coreógrafo Henrique Rodovalho, diretor artístico da Quasar Companhia de Dança, que esteve em Porto Alegre para uma imersão com o grupo, resultando em um espetáculo sensível e impactante. A obra segue seu percurso com apresentações dias 5 e 6 de setembro, no Teatro Renascença. Este foi o Toque de Arte de hoje. A produção do programa é de Cláudia Heissemann. Na técnica, Jorge Dávila.

10 horas 17 minutos, temperatura de 12 graus. A programação musical que você está ouvindo é de Cláudio Remião. Sinfonia número 4 em Si bemol maior, de Mihail Haydn. Orquestra de Câmara Eslovaca, sob a direção de Bohdan Varshall. Movimentos Allegro, Andante la Confidenza, Allegro.

0: Sinfonia número 4 em si bemol maior, de Mihail Haydn. Orquestra de Câmara Eslovaca, sob a direção de Bohdan Varchal. Movimentos Allegro, Andante la Confidenza, Allegro.
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0: Sonata para piano número 13 em mi bemol maior, opus 27, número 1, Quase uma Fantasia, de Ludwig von Beethoven. Pianista Ianu Yandó. Movimentos Andante, Allegro Tempo Primo, Allegro Molto Vivace, Adagio con Espressione, Allegro Vivace Tempo Primo Presto.

0: Sonata para piano número 13 em mi bemol maior, opus 27, número 1, Quase uma fantasia, de Ludwig von Beethoven. Pianista Ian Uyandó. Movimentos Andante, Allegro Tempo Primo, Allegro Molto Vivace, Adagio con Espressione, Allegro Vivace Tempo Primo Presto.
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0: Canções para soprano e piano de Clara Schumann. Langhau, soprano, Micaela Guilhos, piano.

0: Canções para soprano e piano de Clara Schumann. Lan Hao, soprano, Micaela Guilhos, piano.
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2: Bom dia para todos. Vocês estão escutando Caminhos de Consciência. Hoje, nesse episódio, vou falar um assunto muito, muito importante para a transformação de vida. Em geral, nós sempre achamos que cada coisa, tanto na vida de fora, coisas material, ou tanto na coisas de dentro, nossas emoções, tudo é controlado por outra coisa na fora, por pessoas, por situações, e nós só fica afetado por essas razões que cria fora de nós. Mas realmente, na caminho de espiritualidade, de autoconhecer, isso é um erro que nós está fazendo, porque realmente nós está dando poder para os outros sobre nós, sobre si mesmo. Como falei, as situações que está acontecendo na terra, na fora, ou pessoas que está fazendo essa coisa. Então, nós nunca vai conseguir fazer uma ação para si mesmo. Sempre nós vamos depender por fora. Então, realmente, isso é um erro que está dentro de nós. Por quê? Porque o controle está na nossa mão. Nós que escolhe tudo. Nós temos esse poder de mudar a situação, mudar as pessoas, mudar nossa visão, mudar nossos pensamentos, tudo como nós enxerga o coisas, o mundo. E assim que começa a jornada de transformação. Quando você realiza que eu que posso fazer troca, eu que sou responsável para coisas que estou acontecendo na minha vida. E assim que você vai se preparar para tomar decisões e fazer ações para mudar e direcionar sua vida. Em yoga, no autoconhecimento, isso é a fase mais importante de saber, de realizar. Então, eu vou pedir para todos começar essa observação que realmente vocês só estão ocupando, só estão dando esse poder para as outras pessoas ou situações, ou vocês estão realizando, vocês estão sabendo que eu que estou fazendo essa tudo. Por exemplo, se você passou para uma situação que você sentiu sofrimento, você pode falar assim: essa outra pessoa faz essa coisa, fulana coisa para mim e eu sofri por isso, ou essa situação deu-me esse sofrimento. Mas realmente era seu decisão. Que você fez junto com essa pessoa, quando essa pessoa estava fazendo essa bagunça contigo, que você decidiu? Você poderia fazer várias coisas, reagir na diferente maneira, e isso aí daria outra direção para a mesma situação. E agora a mesma coisa sobre os situação em geral, também é mesmo. O que você está decidindo, o que você está fazendo, isso vai mudar. Também isso foi de fora, né? Agora se vocês vão ver mais dentro do seu cabeça, que como você enxerga ou coisas de fora. Porque todas nossas pensamentos, todas nossas ideias foi criado por um sistema, uma sociedade, país que você morou, família que você cresceu, amigos que você fica, tudo informação foi colocado ali. Então aqui também tem essa poder de escolher o que você quer guardar contigo, as informações, os pensamentos, as visões, tudo você pode decidir e você pode verificar toda a informação que está ali e só selecionar o que é bom para você, ou sentido para você, e deixa outras todas lixos por lado. E na final posso falar essa frase que é muito importante: qualquer sofrimento, qualquer tristeza que você está passando na sua vida é seu escolha. E no dia que você vai decidir que vou mudar isso, no mesmo dia sua vida vai mudar. Fala com nós o que você acha, o que sobressente sobre isso. Pode ser na Instagram, Yoga Simone Torres ou Sahil Singh Online. Espero vocês.
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0: Pompa e Circunstância, Opus 39, de Eduard Elgar, Filarmônica Real Britânica, sob a regência de Norman Denmark.

0: Pompa e Circunstância, Opus 39, de Eduard Elgar, Filarmônica Real Britânica, sob a regência de Norman Delmar.
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0: Concerto para violino e orquestra, Opus 14, de Samuel Barber. Gil Shaham, violino, e a Orquestra Sinfônica de Londres, direção de André Previn. Movimentos Allegro, Andante, Presto em Moto Perpétuo.

0: Concerto para violino e orquestra, opus 14, de Samuel Barber. Gil Shaham, violino e Orquestra Sinfônica de Londres, direção de André Previn. Movimentos Allegro, Andante, Presto em Moto Perpétuo.
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0: Música orquestral de Leroy Anderson, com Richard Hyman e sua orquestra.

música orquestral de Leroy Anderson, com Richard Hyman e sua orquestra. 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Meio-dia, 15 graus no campus centro da URGS em Porto Alegre. O ministro do interior paquistanês se reuniu hoje com o embaixador interino dos Estados Unidos no Paquistão. Um comunicado do Ministério do Interior afirmou que os dois funcionários discutiram a situação geral na região e assuntos relacionados à paz e à estabilidade. O encontro ocorreu depois de o representante do Paquistão retornar de Teerã, onde ele e o chefe militar paquistanês realizaram conversas com os iranianos com o intuito de pôr fim ao conflito com Washington. As autoridades paquistanesas relataram avanços significativos no diálogo com o Irã pela estabilidade regional. A diplomacia iraniana também classificou as conversas como produtivas. O número de mortos pelo terremoto de magnitude 7.4 que atingiu a Colômbia há duas semanas subiu para 331. Os dados são do novo relatório da Unidade Nacional de Gestão de Riscos de Desastres do país. O balanço oficial destaca que há 4.439 feridos, 240 desaparecidos e 364 pessoas resgatadas. O terremoto aconteceu no dia 10 de agosto, com epicentro no município de San José del Palmar, no departamento de Chocó, oeste da Colômbia. 494 municípios em 16 departamentos foram afetados, deixando cerca de 361 mil pessoas desabrigadas. 2 meses após os terremotos de magnitude 7.2 e 7.5 que atingiram a Venezuela, a presidente interina Delcy Rodríguez apresentou um relatório sobre os esforços de reconstrução. Durante discurso dirigido a toda a nação, nesta segunda-feira, ela detalhou que o plano de desobstrução digna e segura concluiu a remoção de 28% dos detritos nas áreas afetadas. Rodrigues explicou que as ruínas são os lares e memórias das famílias e, por isso, o trabalho de remoção é cuidadoso. Em relação à habitação, a chefe de Estado informou a destinação de 335 novas casas e a reabilitação de outros 1.000 imóveis, beneficiando cerca de 4.500 pessoas. A meta é fornecer mais de 4.000 moradias adicionais até o final deste ano. O Brasil apresentou hoje as primeiras metas de neutralidade da degradação da terra durante a Conferência das Nações Unidas de Combate à Desertificação da Mongólia. A promessa é restaurar mais de 163 mil quilômetros quadrados até 2030. Para chegar a esse número, estão previstas iniciativas para recuperar a vegetação nativa e investimento em sistemas agroflorestais. Também há ações planejadas em unidades de conservação, territórios indígenas, áreas de preservação permanente e bacias hidrográficas. As metas são compromissos voluntários que os países assumem para garantir aumento ou manutenção da quantidade de terras saudáveis e produtivas em seu território. A Polícia Federal deflagrou hoje uma operação para desarticular um esquema de fraudes contra benefícios previdenciários que provocou um prejuízo superior a 86 milhões de reais aos cofres públicos. Os agentes federais cumpriram 91 mandados judiciais, incluindo 22 prisões preventivas e 33 ordens de busca e apreensão em 10 municípios de Minas Gerais e do Espírito Santo. A Justiça Federal também determinou 33 medidas cautelares para o bloqueio de bens e contas bancárias dos envolvidos. Segundo as investigações, o grupo criminoso atuou na concessão irregular de pelo menos 457 benefícios do INSS.
A Polícia Federal realiza hoje uma operação para desarticular um esquema de corrupção e fraudes no desembaraço aduaneiro de importações no Aeroporto Internacional de Fortaleza. Um auditor fiscal da Receita Federal e dois empresários foram presos preventivamente durante o cumprimento de mandados judiciais no Ceará e na Bahia. A ação contou com o apoio da Receita Federal e do Ministério Público Federal para cumprir 15 ordens de busca e apreensão. A Justiça Federal também determinou o sequestro de imóveis, bloqueios de contas bancárias e a apreensão de veículos e artigos de luxo pertencentes aos investigados. A conta de energia elétrica dos gaúchos, atendidos pela CE Equatorial, pode ter um aumento de mais de 24%. A concessionária apresentou uma proposta que prevê elevação de 24,24% para consumidores residenciais e pequenos comércios e de 15,88% para indústrias e grandes empresas conectadas em alta tensão. O último reajuste aconteceu em novembro do ano passado, quando aumentou cerca de 19% para o consumidor e 12% para indústrias. O novo aumento ainda deve ser confirmado pela Agência Nacional de Energia Elétrica e, se for aprovado, começa a valer a partir de novembro deste ano.

Concerto para clarinete e orquestra número 7, em mi bemol maior, de Carl Stamitz. Kalmanberg's clarinetista Nicolaus Terazzi Sinfonia. Direção de Bela Drahus. Movimentos Allegro molto, Adagio, Rondo.

0: Concerto para clarinete e orquestra número 7 em Mi bemol maior de Carl Stamitz. Camembert's clarinetista Nicolaus Terazzi Sinfonia. Direção de Bela Drahos. Movimentos Allegro Molto, Adagio,
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0: Tasso, Lamento e Triunfo, poema sinfônico número 2 de Franz Liszt, Filarmônica de Dresden, sob a regência de Michel Plasson.

0: Tasso, Lamento e Triunfo, poema sinfônico número 2 de Franz Liszt, Filarmônica de Dresden, sob a regência de Michel Plasson.
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0: Concerto para clarinete e orquestra número 7, em Mi bemol maior, de Carl Stamitz. Kalmanberg's clarinetista Nicolaus Terazzi Sinfonia, direção de Bela Drahus. Movimentos Allegro molto, Adagio,

0: Concerto para clarinete e orquestra número 7 em Mi bemol maior de Carl Stamitz. Camembert's clarinetista Nicolaus Terazzi Sinfonia. Direção de Bela Drahos. Movimentos Allegro molto, Adagio, Rondo.
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0: Splenda l'alba in Oriente, cantata de Georg Friedrich Händel. Vivica Genoux, mezzo-soprano e le violon de Roy. Direção de Bernard Labadie. Movimentos ária, recitativo ária.
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0: Sonata em Ré menor, em transcrição para duo de violões de Antônio Soler, Ida Preste e Alexandre Lagoia, violonistas.

0: Sonata em Ré menor, em transcrição para duo de violões de Antônio Soler, Ida Preste e Alexandre Lagoia, violonistas.
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0: Concerto para clarinete e orquestra número 7, em Mi bemol maior, de Carl Stamitz. Camembert, clarinetista, Nicolaus Terazzi, sinfonia. Direção de Bela Drahus. Movimentos Allegro Molto, Adagio, Rondó.

0: Concerto para clarinete e orquestra número 7, em mi bemol maior, de Carl Stamitz. Kalmanberg's clarinetista Nicolaus Terazzi Sinfonia, direção de Bela Drahus. Movimentos Allegro Molto, Adagio, Rondó.
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0: Tasso, Lamento e Triunfo, poema sinfônico número 2 de Franz Liszt, Filarmônica de Dresden, sob a regência de Michel Plasson.

0: Tasso, Lamento e Triunfo, poema sinfônico número 2 de Franz Liszt, Filarmônica de Dresden, sob a regência de Michel Plasson.
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0: Música para piano de Ian Sibelius, pianista Eric Thomas Tavascherna.

0: música para piano de Ian Sibelius, pianista Eric Thomas Tavascherna.
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2: Buenas. Estamos de volta com mais um Porto Alegre Ouve Tangos, o espaço da Rádio da Universidade 1080 AM dedicado a ouvir, conhecer e, sobretudo, conversar com o tango e sobre o tango. E houve um momento em que o tango não estava nas casas. Ele tinha hora, dia e local para ser escutado. Até 1920, o tango necessitava de uma pessoa tocando uma partitura, alguém que conhecesse música para compartilhar com um pequeno grupo de pessoas. E em 1920, para ser mais exato, em 27 de agosto, por isso escolhemos este tema, surge uma tecnologia, não surge a tecnologia, né? É utilizada em Buenos Aires a tecnologia responsável por divulgar, por difundir este ritmo. O tango vai ser transmitido pelo rádio. No Teatro Colón, em La Azotea, ou seja, no terraço, a partir dali sai a primeira transmissão. Ainda não foi um tango, foi uma ópera, mas é dali que surge o tango chegando às casas, né? Então, a rádio vai surgir e vai modificar radicalmente a circulação da música. O tango instrumental vai chegar a públicos que não necessariamente frequentavam os lugares onde se tocava o tango. É só pensar que o tango muitas vezes estava nas casas de má fama, nos prostíbulos, nos cafés mais ou com uma má fama. Então o tango não era para toda, não era para a família portenha. E a rádio é responsável por transformar essa situação. Ela leva o tango para todas as casas. E aí também nós já teremos uma adaptação, né? Os primeiros tangos deixam de ter uma letra, muitas vezes, evocando uma saudade, e passam a falar de uma certa realidade da cidade. A voz acaba chegando ao ouvinte também, né? O surgimento e a consolidação do tango canção se dá principalmente com a figura de Carlos Gardel e fundamentalmente pela rádio. Então, transforma o cantor em um certo protagonista. O protagonismo que tinham os artistas do teatro agora é assumido pelos cantores de tango. Eles chegam muito mais longe. As ondas chegam em outras províncias, chegam aos mais longínquos lugares. E a voz que marca essa transformação, como não poderia deixar de ser, é a voz de Carlos Gardel. No entanto, cada orquestra tinha sua voz, né? A rádio cria uma relação com as orquestras, profissionaliza as orquestras, né? O ouvinte passa a reconhecer os estilos, os arranjadores, os cantores, os diretores, tudo isso passa a ser reconhecível. Então, também a relação que se tem com o tango, ela se torna muito mais próxima do ouvinte, porque ele assume essas características das orquestras e passa, de certo modo, a torcer por elas, quase numa relação esportiva. Então, trazemos como primeira música para ilustrar uma música que ficou muito conhecida na voz de Carlos Gardel, que é Mi Noche Triste, mas que nós acabamos por escolher uma versão mais nova na voz de Cita Rossa, que me pareceu, ao escutar, que ela tem ainda a cara do rádio, da rádio. Então, essa versão do Cita Rossa Diminuto e Triste me passa ainda uma imagem visual do cantor de rádio. O próprio Citarrossa, quando se apresentava muito alinhado, também transmitia essa imagem, né? Então, escutemos Minute Triste com Alfredo Citarrossa.

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1: E como nós falamos, cada orquestra tinha sua voz, tinha sua cor, tinha seu timbre, e muitos acabavam sendo torcedores das orquestras. Nós vamos ilustrar agora com algumas das músicas mais significativas desse período, né? A primeira é de Oswaldo Pugliese, que é uma música marcante até hoje. As orquestras típicas contemporâneas todas se dizem influenciadas por este maestro. E esta música é a música mais icônica, né? La Jumba de Oswaldo Pugliese. Nós não podemos desconectar La Jumba das produções piazzolanas posteriores, e Pugliese e Piazzolla de alguma forma se comunicavam, tocaram juntos. Então La Jumba é fruto desse processo, um processo que é o tango tocado inicialmente para um pequeno grupo num lugar não construído para ser tocado, depois passa aos cafés, passa aos teatros, passa ao teatro de revista, assume um papel importante também acompanhando algumas peças, chega ao cinema, não podemos esquecer, o cinema mudo era acompanhado por música, o tango estava ali, chega ao rádio, aqui também já com a voz anterior presente nos discos, mas tomando outra dimensão. E La Jumba de Pugliese, embora não tenha letra, é uma marca dessa evolução, desse tango que passa por todas as etapas do rádio. Então, escutemos La Jumba com Oswaldo Pugliese e a sua orquestra típica.

E aqui, agora, nós acrescentamos outro dado ao fato da rádio ter iniciado sua transmissão na Argentina em 27 de agosto de 1920. 27 de agosto de 1994 é uma data para recordar a um outro grande intérprete do tango, Roberto Goyeneche, el Polaco. Uma voz muito característica, talvez depois de Carlos Gardel, e aí sim é uma opinião pessoal, porque muitos fanáticos do tango, cada um tem sua voz preferida, predileta, mas talvez a mais popular. Não vamos dizer que é a melhor, mas a mais popular certamente é a voz del Polaco Goyeneche, né? E vamos trazer aqui uma obra de Aníbal Troilo, que se chama Pa que Bailen los Muchachos. Desde 1994 não temos a presença de Goyeneche, que foi um motorneiro, né? Dirigia bondes, fez muitas coisas na vida até se fixar como cantor e a sua voz ser requisitada por muitas orquestras. Então, com Goyeneche, Pa que bailen los muchachos.

A voz do Goscinetti, junto com a transformação do tango transmitido pela rádio, traz essa experiência íntima. Uma experiência íntima por quê? Porque ela é criada a partir de uma memória doméstica. É uma memória, muitas vezes, de uma pessoa solitária, realizando outros ou realizando trabalhos domésticos que não estão relacionados com a arte, não estão relacionados com o tango, especialmente uma pessoa lavando louça, passando roupa, limpando a casa, apenas desfrutando ao lado da rádio, né? Então, é uma memória doméstica e no episódio, no programa anterior, em que falávamos de bairros, falamos dessa experiência de memória afetiva, de uma experiência íntima com o bairro, e aqui ela é muito mais íntima, né? Porque ela tocava esse indivíduo e os seus sentimentos num espaço, às vezes, em que ele estava só, em que ele podia chorar, podia relembrar a perda da mulher amada, ou do homem amado, ou de um parente próximo, de um amigo. Então, é uma dimensão musical muito diferente que é permitida pelo rádio. Se falamos em rádio até hoje, essa dimensão ela é ainda vivenciada, né? Porque tu pode estar em casa, pode estar no trabalho, pode estar no carro ouvindo e tendo essa dimensão sentimental. E na voz de Goscinetti, aqui nós traremos o oposto dessa relação íntima, que é o cafetim, que é o café de Buenos Aires, que era uma dimensão muito mais social. Então, mesmo aquele indivíduo que estava na sua casa, nessa experiência doméstica, muitas vezes enxergava o mundo por este tango. E nós não podemos esquecer que a voz de Goscinetti marcou muitas gerações que já ouviam tango passaram a apreciá-la ou passaram a apreciar o tango por conta da sua voz. E um clássico na sua voz, então, é Cafetim de Buenos Aires. Escutemos este tango de Roberto Goscinetti.

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1: E como já havíamos dito, né, ele falece em 1994, aos 74 anos. Ele soube aproveitar todo o sucesso que o rádio lhe proporcionou. E também, no final da vida, era presença contínua nos programas de televisão. E presença muito emocionada. São muitas as imagens de Goscinetti participando de programas de televisão, emocionando os apresentadores, emocionando a plateia, muitas vezes. E era uma figura muito peculiar. O Goscinetti poderia aparecer trajando um terno como um tangueiro tradicional, mas também ele aparecia às vezes com um abrigo esportivo e cantando seus tangos, uma figura assim realmente sui generis, né? E até pensemos que anos 80 e quase metade dos anos 90, a TV tinha uma força muito grande. E o Goscinetti participava dessas transmissões todas. Então, é um indivíduo que de certa forma marca a presença no rádio, mas marca a presença em outras dimensões que o rádio acaba por proporcionar, né? A TV nada mais é do que o rádio com imagens, né? E assume esse papel, que hoje foi perdido. E se nós pensarmos com a internet, estamos muito mais próximos do rádio, muitas vezes por conta da interação, né? Então o rádio primeiro leva o tango a um público maior, depois transforma as orquestras e os cantores em ídolos reconhecíveis, né? Eles são artistas, eles se tornam estrelas do ritmo, estrelas deste cenário, né? Transforma essas vozes em parte da memória afetiva e acaba trazendo para o gênero tango uma outra dimensão, que nós acabamos por vivenciar agora, né? Nós não sabemos qual o futuro do tango, mas até o momento é uma mescla disso tudo que foi narrado aqui. Então, poderíamos trazer para esse momento um tango que foi muito importante num período radiofônico, que é El Choclo, na voz do Di Sarli, que é um dos tangos que vai trazer essa dimensão dessa passagem do particular, do íntimo, para um público muito maior. Então, escutemos El Choclo na voz de Carlos Di Sarli.

0: A voz de Sarli, de Goyeneche, de muitos outros, do próprio Citarrossa, que foi citado aqui, ela é a marca pessoal desses indivíduos, né? Então, Goyeneche, ele parece cantar, não para uma multidão no rádio, mas para uma pessoa. E aqui está a grande questão íntima, né? O Cafetim de Buenos Aires que nós escutamos também, né? É a memória íntima de um indivíduo. O café é um lugar público e a canção também se transforma em espaço pessoal, né? A rádio que transmitia o primeiro tango transmitirá também a perda desses indivíduos, né? A perda de Goyeneche, a perda de um Gardel, de um Piazzolla e de quase todos os tangueiros importantes, né? Eles receberam ou chegaram até a era do rádio. E nós não podemos deixar de marcar essa passagem tecnológica. Nós, nos nossos programas, já falamos de um tango que era um tango baseado na oralidade, depois de um tango que começou a ser prensado nos primeiros discos, até o tango que chega ao rádio, à televisão e hoje à internet, ao streaming, ao vídeo, que pode ser escolhido em um site de vídeos. Então encerramos o programa falando de Goyeneche, falamos do rádio e falando deste percurso histórico. Agradecemos mais uma vez a audição e nos vemos na próxima semana.
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2: Literatura. A Universidade Federal de Ciências da Saúde de Porto Alegre promove entre os meses de agosto e novembro a terceira edição do ciclo de leitura O Mundo pelos Olhos de Tantas Mulheres. Neste semestre, a iniciativa amplia seu alcance. Até então, focada na literatura latino-americana, a programação passa a abarcar obras de escritoras de diferentes continentes. Os encontros ocorrem mensalmente, sempre na última quinta-feira do mês, abordando temas como raça, identidade cultural, memória histórica e dinâmica familiar sob a ótica feminista. A abertura da

0: A programação é no dia 27 de agosto e traz a literatura brasileira com o livro Canção para Ninar, Menino Grande, da pesquisadora e linguista Conceição Evaristo, obra que analisa as complexidades da masculinidade negra. Em setembro, o debate migra para os Estados Unidos com A Casa da Rua Mango, de Sandra Cisneros. A autora, que cresceu transitando entre os Estados Unidos e o México, aborda o contraste cultural sofrido por uma jovem de origem mexicana nascida nos Estados Unidos. E no terceiro encontro, em 29 de outubro, o ciclo vai discutir Atos Humanos, da sul-coreana Han Kang, uma ficção baseada no massacre de Gwangju, ocorrido em 1980. E no encerramento, no dia 26 de novembro, o evento será dedicado à graphic novel autobiográfica Fun Home, uma tragicomédia em família, da cartunista norte-americana Alison Bechdel. A terceira edição do ciclo de leituras O Mundo pelos Olhos de Tantas Mulheres ocorre na sala 601 do prédio 1 da Universidade Federal de Ciências da Saúde de Porto Alegre, localizado na rua Sarmento Leite, 245. O evento ocorre da 1h20 às 3 da tarde. Moda e vida caminham lado a lado como reflexo e espelho uma da outra. Em cada época, a moda traduz o espírito do seu tempo. Desejos, inquietações, sonhos e transformações que atravessam a sociedade. Ao mesmo tempo, a vida encontra na moda uma poderosa forma de expressão, identidade e pertencimento. Uma veste a outra, tornando impossível separar seus caminhos. Por isso, tudo o que nasce da moda, roupas, marcas, negócios, experiências, espaços, imagens ou narrativas, começa e termina nas pessoas. São elas que dão significado às tendências, transformam ideias em realidade e imprimem propósito a cada criação. Moda e Vida sai pela editora Agir, tem a autoria de André Cavalhal e olha para além das vitrines e das passarelas. Literatura teve produção e apresentação de Cláudia Heinzelmann, na técnica Luiz Fogassi e Cleiton Lopes.
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2: Os Bichos Suíte, de Francis Poulenc. Orquestra Nacional da França, sob a direção de Charles Dudoit. Movimentos Rondó, Largo, Allegro, Adagietto, Rag Mazurka Moderato, Allegro Molto, Andantino, Final Presto.

0: Os Bichos Suite, de Francis Poulenc. Orquestra Nacional da França sob a direção de Charles Dudouat. Movimentos Rondó, Largo, Allegro, Adagietto, Rag-Mazurka Moderato, Allegro Molto, Andantino, Final Presto.
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0: Concerto para piano e orquestra número 3 em Ré menor, opus 30, de Sergei Rachmaninoff, com Marta Agerich, pianista, e a Orquestra Sinfônica da Rádio de Berlim, sob a regência de Ricardo Scheili. Movimentos Allegro ma non tanto, Intermezzo, Adagio, Finale, Alla breve.

0: Concerto para piano e orquestra número 3 em Ré menor, opus 30, de Sergei Rachmaninoff, com Marta Agerich, pianista, e Orquestra Sinfônica da Rádio de Berlim, sob a regência de Ricardo Scheili. Movimentos Allegro ma non tanto, Intermezzo, Adagio, Finale, Alla breve.
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0: Concerto para violino em Ré maior, de Igor Stravinsky, com Arthur Grumio, violinista, a orquestra do Concertgebouw de Amsterdã, sob a regência de Ernest Bauer. Movimentos, Toccata, Ária 1, Ária 2, Capricho.

0: Concerto para violino em Ré maior, de Igor Stravinsky, com Arthur Grumio, violinista, a orquestra do Concertgebouw de Amsterdã, sob a regência de Ernest Bauer. Movimentos, tocata, área 1, área 2, capricho.
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0: Cádiz, Granada e Sevilha, da Suíte Espanhola número 1, opus 47 para piano, em arranjo para violão, de Isaac Albéniz. Julian Bream, violão e arranjo.

0: Cádiz, Granada e Sevilha, da Suíte Espanhola número 1, opus 47 para piano, em arranjo para violão, de Isaac Albéniz. Julian Bream, violão e arranjo.
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0: Trio para flauta, violoncelo e piano, em Mi bemol maior, opus 63, de Ferdinand Ries. Trio cantabile, movimentos allegro, andantino, attacca, rondó, allegro.

0: Trio para flauta, violoncelo e piano, em Mi bemol maior, opus 63, de Ferdinand Hies. Trio cantabile. Movimentos allegro, andantino, attacca, rondó, allegro.
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0: Minuetos para orquestra, de Joseph Haydn. Capela Istropolitana, sob a direção de Peter Guth.

0: Minuetos para Orquestra de Joseph Haydn, Capela Istropolitana sob a direção de Peter Gut.
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1: Estão abertas as inscrições para o vestibular 2027 da URGS. São oferecidas 4.058 vagas em 98 cursos de graduação, com reserva de metade dos postos para o Programa de Ações Afirmativas. O prazo de inscrição segue até o dia 21 de setembro pelo site vestibular.urgs.br e a taxa de R$ 180 pode ser paga até o dia 22 de setembro. As provas serão aplicadas nos dias 20

8 e 29 de novembro, a partir das 14h30, nas cidades de Porto Alegre, Canoas, Gravataí, Novo Hamburgo, Tramandaí e também em Caxias do Sul, que passa a integrar as sedes de aplicação. O edital completo está disponível no site do vestibular. O Programa de Pós-Graduação em Comunicação da UFRGS realiza inscrições para novos ingressantes. No curso de mestrado, existem até 30 vagas, sendo 9 destinadas à Política de Ações Afirmativas. Já para o doutorado, são 18 vagas, sendo 6 reservadas às Ações Afirmativas. O PPG-COM tem conceito 5 na avaliação da CAPES e disponibiliza bolsas que possibilitam a dedicação integral aos cursos. O programa mantém 2 linhas de pesquisa: linguagens e tecnologias da comunicação e relações de poder e práticas culturais. As inscrições vão até 22 de setembro. Pedidos de isenção da taxa devem ser apresentados até 28 de agosto. Mais informações podem ser obtidas no site do Programa de Pós-Graduação em Comunicação, ufrgs.br/ppg-com. Está com participação aberta a pesquisa Inteligência Artificial na UFRGS, Percepções da Comunidade Universitária. O estudo é promovido pelo Grupo de Trabalho Inteligência Artificial Generativa da UFRGS. O objetivo é saber o que pensam estudantes técnico-administrativos e docentes da universidade sobre o uso das ferramentas de inteligência artificial nas atividades de ensino, pesquisa, extensão e gestão. As respostas são anônimas e vão ajudar na criação de diretrizes institucionais para o uso ético, responsável e transparente desse recurso na universidade. Estudantes podem acessar o formulário de pesquisa através do portal do aluno, enquanto docentes e técnicos podem participar através do portal do servidor, até 28 de agosto. O Núcleo Educativo do Centro Cultural oferece a oficina gratuita Impressões do Invisível, Cuidado, Afeto, Proteção e Liberdade, voltada a escolas e recomendada para o público a partir dos 7 anos de idade. A atividade é inspirada na mostra A Casa das 7 Mulheres, em cartaz no Centro Cultural, e explora processos criativos com elementos naturais e ação da luz. Os encontros têm duração de 1 hora e 15 minutos e acontecem de terça a quinta-feira, pela manhã ou à tarde, conforme o fechamento de turmas. Os agendamentos para grupos escolares podem ser feitos pelo e-mail educativocentrocultural@ufrgs.br até 3 de setembro. O Centro Cultural fica no Campo Centro. Os estabelecimentos do setor alimentício da região metropolitana de Porto Alegre já podem se inscrever no projeto de extensão gratuito Da Mão à Mesa. A iniciativa do Programa de Educação Tutorial da Engenharia de Alimentos oferece suporte em boas práticas, segurança dos alimentos, rotulagem e fichas técnicas de preparação. A ação busca prevenir irregularidades sanitárias e qualificar os processos em restaurantes e pequenos serviços de alimentação. As inscrições estão abertas por formulário online até 10 de setembro. Para acessar o link e mais informações, consulte o Instagram da PET UFRGS Alimentos. Está em cartaz a exposição Enchente de 2024, o processo cartográfico do inundômetro. A mostra apresenta o resultado de uma ação de extensão realizada no ano passado por alunos da UFRGS, interagindo com a população no Centro Histórico de Porto Alegre, num dos locais atingidos pela inundação. O inundômetro é uma régua de 1,72 m de altura, correspondentes à média alcançada pelas águas em Porto Alegre. Esse símbolo serviu de base para as conversas e registros a partir dos quais foi composto o processo cartográfico. A exposição pode ser vista até 11 de setembro no espaço Museu da UFRGS na Rua, localizado em frente ao Museu da UFRGS no Campo Centro.
A pianista estadunidense Heidi Louise Williams e o pianista e professor da UFRGS Ney Fialkov lançam o álbum Diorama Brasil no dia 12 de setembro, às 10 da manhã, no Instituto de Artes. O disco, com selo da Albany Records, reúne peças para piano solo de compositores brasileiros consagrados. Também inclui duas obras a quatro mãos inéditas, dos compositores André Mermari e Wagner Cunha. O recital ocorre no Auditório Tasso Corrêa, do Instituto de Artes, com entrada franca. O endereço é Rua Senhor dos Passos, número 248, no centro de Porto Alegre. Estão abertas até o dia 13 de setembro as inscrições gratuitas para a 22ª edição do Prêmio Rádio MEC. Compositores e intérpretes podem inscrever até duas composições inéditas nas categorias Música Clássica, Música Instrumental e Música para a Infância, com letras obrigatoriamente em português. A premiação vai distribuir 9 prêmios por meio de seleção de comissão avaliadora e votação do público pela internet. O reconhecimento de novos talentos é o foco da iniciativa, que acontece desde os anos 60. O regulamento completo e o formulário de inscrição estão disponíveis no site premioradiomec.ebc.com.br. Quatro novos livros passaram a integrar a lista de leituras obrigatórias para o vestibular 2027 da UFRGS. Entram na relação as obras Ideias para Adiar o Fim do Mundo, de Ailton Krenak, Macunaíma, de Mário de Andrade, A Fúria, de Silvina Ocampo e A Teus Pés, de Ana Cristina César. Os títulos substituem livros de Cacá Verá, Ruth Guimarães, Gabriel Garcia Marques e Angélica Freitas. A renovação anual de 4 das 12 obras atende à resolução do Conselho de Ensino, Pesquisa e Extensão da Universidade para assegurar a diversidade da prova de literatura. A lista completa está no site urgs.br/vestibular. O Jornal da UFRGS teve produção de André Grassi, do Departamento de Jornalismo da Rádio da Universidade. Apresentação de Cláudia Roca. Na técnica, Jefferson Gomes e Cleiton Lopes. A próxima edição é amanhã, às 10 da manhã.

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1: A Nação Francesa, primeira parte da suíte As Nações, de François Couperin. Orquestra de Câmara Antiqua Música, sob a direção de Jacques Rousseau, Antoine Geoffroy de Chaume ao cravo. Movimentos, abertura, alemanda, Courante 1 e 2, Sarabanda, Giga, Chacona ou Passacaglia, Gavota, Minueto.

0: A Nação Francesa, primeira parte da suíte As Nações, de François Couperin. Orquestra de Câmara Antiqua Música, sob a direção de Jacques Rousseau, Antoine Geoffroy de Chaume ao cravo. Movimentos, abertura, alemanda, courante 1 e 2, sarabanda, giga, chacona ou passacaglia, gavota, minueto.
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0: Tema e variações sobre Folias de Espanha em versão para flauta solo, de Marin Marais, com Manuela Wiesler, flauta.

0: Tema e variações sobre Folias de Espanha em versão para flauta solo, de Marin Marais, com Manuela Wiesler, flauta.
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0: As Margens do Tibre, cantata, de Alessandro Scarlatti, com Suzanne Haydn, soprano, Niklas Eklund, trompete barroco, London Baroque, sob a direção de Charles Medlin.

0: As Margens do Tibre, Cantata, de Alessandro Scarlatti, com Suzanne Haydn, soprano, Niklas Eklund, trompete barroco, London Baroque, sob a direção de Charles Medlon.
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0: Primeiro movimento da Sinfonia número 10, segundo a reconstrução de Barry Cooper, de Ludwig van Beethoven, com a Orquestra Sinfônica de Londres sob a direção de Wynne Morris.

0: Primeiro movimento da Sinfonia número 10, segundo a reconstrução de Barry Cooper, de Ludwig van Beethoven, com a Orquestra Sinfônica de Londres sob a direção de Win Morris.
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3: Boa tarde, ouvintes. Este é o Universidade Revista, cultura e informação pelos 1080 da Rádio da Universidade. O programa desta terça-feira destaca o som de Bixby Derbyk,

Bix Beiderbecke, Ostrich Walk. Antes foi Singing the Blues e Trombolode. Porto Alegre volta a sediar um dos principais encontros da música brasileira contemporânea, com a realização da 11ª Mostra Sonora Brasil, de hoje a 29 de agosto. Promovida pelo SESC, a programação reúne em 5 noites de apresentações artistas de diferentes regiões do país que integram a circulação nacional do projeto, além de um espetáculo especialmente convidado para a edição gaúcha. Ao longo da semana, os palcos do Teatro Oficina Olga Reverbel e do Teatro Hebraica recebem criações que aproximam ancestralidade, território, identidade e experimentação sonora. Em 2026, o Sonora Brasil percorre o país com uma circulação nacional que reúne 4 grupos musicais ao longo do circuito, como Cabocage, Suraras do Tapajós, Jean Ramos, Pancararo, que passam por 15 estados em uma agenda de 130 apresentações, que também inclui algumas atividades formativas promovidas pelo SESC. A 11ª Mostra Sonora Brasil Porto Alegre oferece um recorte especial dessa circulação ao reunir em 5 dias de programação todos os artistas participantes. Todas as apresentações contam com um recurso de interpretação simultânea de Libras. O público gaúcho pode conferir em 2 sessões gratuitas o longa-metragem paranaense Solange, dirigido por Natália Tereza e Tomás Osten. Solange acompanha uma mulher, interpretada por Cássia Damasceno, que retorna à cidade natal para recuperar caixas com objetos pessoais deixadas na casa de antigos amigos, depois de uma mudança. A viagem, no entanto, se transforma em um percurso íntimo por memórias, afetos e situações que permaneceram suspensas no tempo. O filme será exibido na Cinemateca Capitólio nesta terça-feira, às 7 da noite, com sessão seguida de debate com a presença do diretor. Canções que marcaram os festivais de música nativista do Rio Grande do Sul vão ser revisitadas num espetáculo nesta terça-feira, às 7h30 da noite, no Teatro Bruno Kiefer, integrando o projeto Nativismo em Cena. O evento é gratuito, com retirada de ingressos na bilheteria. E a apresentação reúne os intérpretes Cecília Maia, Igor Tadiello, Luiz Chiavo, Maria Alice e Tatiele Bueno em um repertório que inclui obras que fizeram parte da trajetória dos festivais nativistas do estado. As maiores vilãs da história da ópera mundial sobem ao palco do auditório do Palácio da Justiça nesta terça-feira, às 7 da noite. O espetáculo reúne 5 cantoras líricas da Companhia de Ópera do Rio Grande do Sul no recital Vilãs, a visão da maldade sobre si mesma, com direção da soprano Deise Nascimento. Com direção musical de Eduardo Knopp, personagens como Purcell, no conjunto de bruxas da ópera Dido e Enéas, Handel, ária de bruxa Arminda da ópera Rinaldo, Mozart, uma ária da princesa Eletra da obra Idômeno, Verdi, ária da princesa Aneris de Aida e Saint-Saëns, ária de Dalila de Sans e Dalila. Estas são as protagonistas do espetáculo. As vilãs vão trazer suas histórias de ambição, vingança, manipulação e paixões obsessivas por meio das vozes das cantoras Carol Braga, Débora Moretti, Rosimari Oliveira e Yasmine Vargas. O evento integra o projeto Terças Líricas e tem entrada gratuita.

Bigs, Bay Derbick, I'm Coming Virginia. Antes foi No Reason At All, In C e Riverboat Shuffle. Paragens do cinema russo, sessão Mosfilme, da Sala Redenção, apresenta um panorama de paisagens russas no cinema, percorrendo regiões que vão do Cáucaso à Sibéria. Os filmes foram produzidos entre os anos 1960 e 1980 pelo estúdio russo Mosfilme. A programação apresenta nesta terça, às 7 da noite, O Mensageiro, de Karen Chakanazarov. Um rapaz consegue emprego como office boy. Em uma de suas entregas, ele conhece um professor e sua filha. Na quarta-feira, dia 26, às 4 da tarde, outro filme de Chakanazarov, Nós Somos do Jazz.

em 50 anos de carreira, lança aos 70 anos o songbook Zé Caradípia. A publicação, que reúne partituras, letras, fotos e histórias de bastidores de meio século dedicado à música. A acessibilidade é um dos eixos centrais do projeto e o songbook traz QR codes com acesso às gravações, audiolivro com narração integral, feita pela cantora lírica Elisa Furtado, filha do compositor, e a partitura de Asa Morena, transcrita em braille. O show de pré-lançamento, com tradução em libras e audiodescrição ao vivo, acontece na próxima quarta-feira, às 8 da noite, no Teatro Simões Lopes Neto, no multipalco Eva Soffer, com o show Mais um Zé, 50 anos de carreira. Os ingressos estão disponíveis no site oficial do Teatro São Pedro.

Bix Bay Derby que Clementine, antes foi In a Mist e Way Down Yonder in New Orleans. Os escritores Morgana Kretzmann e Paulo Scott são os convidados da quarta edição do Casa da Palavra, projeto que promove rodas de conversas mensais abertas ao público para discutir temas relacionados às artes e às questões sociais. A partir de suas experiências com o romance, a poesia, o roteiro, a dramaturgia e as adaptações para outras formas narrativas, os autores vão conversar sobre as diferentes formas que uma história pode ganhar quando atravessa linguagens. O encontro ocorre no dia 26 de agosto, às 7 da noite, no Teatro Oficina Olga Reverbel, com mediação da jornalista Bruna Paulin. O ingresso é uma doação de livro em boas condições. A peça Casa Comida e Alma Lavada, texto de Américo Nouman Jr. e Ricardo Thibault, faz uma única apresentação no palco do Teatro do Bourbon Country, em Porto Alegre, no dia 30 de agosto, às 7 da noite. Com sucesso de público pelos palcos de diversas cidades brasileiras, a comédia é encenada por Bianca Rinaldi e Rodrigo Pavanello, que em cena narram a famosa DR após 20 anos de relacionamento. Com direção assinada por Rogério Fabiano, a montagem pode ser conferida no dia 30 de agosto, a partir das 7 da noite, no Teatro do Bourbon Country. O novo espetáculo da Companhia Municipal de Dança de Porto Alegre, Entre Dois, Uma Canção, estreou com casa cheia e muitos elogios. A montagem se inspira no universo do compositor porto-alegrense Lupicínio Rodrigues e transita pela boemia, pela dor de cotovelo, pelas marchinhas de carnaval e samba-canção, atualizando seu imaginário e trazendo ao público uma leitura contemporânea de suas canções. Entre Dois, Uma Canção marca a parceria com o criador e coreógrafo Henrique Rodovalho, diretor artístico da Quasar Companhia de Dança, que esteve em Porto Alegre para uma imersão com o grupo, resultando em um espetáculo sensível e impactante. A obra segue seu percurso com apresentações nos dias 5 e 6 de setembro no Teatro Renascença.

Bixby Derbyke Royal Garden Blues. Antes foi At the Jazz Band Ball e Jazz Me Blues. A Universidade Revista de hoje vai ficando por aqui. O programa teve produção e apresentação de Cláudia Heinzelmann. Na técnica, Luiz Fogassi e Clayton Lopes. Seguimos até a Voz do Brasil com Bixby Derbyke, ouvindo Goose Pimple, Sorry e Old Man River. A Universidade Revista volta na próxima quarta-feira, às 18h, aqui pelos 1080 da Rádio da Universidade. Uma boa noite e até lá.

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1: Em Brasília, 19 horas.
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2: Olá, boa noite.
1: Boa noite para você que nos acompanha em todo o país.
2: Terça-feira, 25 de agosto de 2026.
1: Vamos aos destaques do dia.
2: Proteção no ambiente digital.
1: TikTok é multado em 153 milhões de reais por irregularidades no tratamento de dados de crianças e adolescentes.
2: E plataformas digitais têm até 17 de setembro para publicar relatório sobre medidas adotadas para a defesa desse público na internet.
1: Quem fala sobre o assunto é Fabrício Lopes, da Agência Nacional de Proteção de Dados.
3: Ele é uma maneira que a empresa tem de contar para a sociedade todos os seus esforços e processos que ela está fazendo para obedecer ao ECA Digital, especificamente no que se refere a lidar com denúncias.
2: Microempreendedores individuais podem prestar serviços a órgãos vinculados à administração federal.
1: São atividades, serviços como manutenção e pequenos reparos. Natália Koslick.
4: Nesta terça-feira foi publicada no Diário Oficial a atualização de dois editais que acrescentam 136 tipos de serviço à plataforma Contrata Mais Brasil.
2: Mês da gestante reforça a importância do pré-natal desde os primeiros sinais da gravidez.
1: Cuidados com a saúde da mãe e do bebê começam ainda no início da gravidez. Graziele Bezerra.
5: O pré-natal é o passo mais importante para uma gravidez saudável, tanto para a mãe quanto para o bebê.
2: Hoje, na apresentação da Voz do Brasil, eu, Luciana Vasconcelos e Luciano Seixas.
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2: A empresa ByteDance, controladora da rede social TikTok, foi multada em 153 milhões de reais por não garantir segurança de dados de crianças e adolescentes.
1: Entre as irregularidades apontadas pela Agência Nacional de Proteção de Dados estão o vazamento de informações e o direcionamento de publicidade a esse público.
2: A controladora da TikTok se comprometeu a fazer mudanças.
6: A decisão é resultado de um processo de fiscalização que identificou irregularidades nas duas formas de acesso ao TikTok, com e sem cadastro. Segundo a NPD, Agência Nacional de Proteção de Dados, a plataforma tratou dados de crianças e adolescentes sem uma base legal adequada e não adotou medidas suficientes para impedir esse tratamento e o cadastro desse público, explica Fabrício Guimarães Lopes, superintendente de fiscalização da NPD.
7: É um processo longo, né, que resultou nessa multa de 153 milhões.
3: A empresa não estava tomando as medidas necessárias para impedir que crianças e adolescentes acessassem a plataforma dela. E esse tratamento, além de ser em desacordo com a lei, acabou também sendo utilizado para oferecer publicidade para crianças e adolescentes no ambiente que a gente já sabia que não era apropriado para ela.
6: A NPD determinou ainda a eliminação dos dados coletados de forma irregular. E a ByteDance se comprometeu a implementar um plano de conformidade para melhorar a proteção de crianças e adolescentes no TikTok. Entre as medidas estão configurações de privacidade mais restritivas para menores de 16 anos, que só poderão ser alteradas com autorização dos responsáveis, além do reforço da supervisão parental e de filtros de conteúdo. Medidas que são fruto da fiscalização da agência reguladora, garantiu a diretora da NPD, Lorena Gilberti Coutinho.
8: A atuação da NPD, ela não se resumiu a essa multa que foi imposta. Muito mais importante que isso foram as melhorias trazidas, né, que foram incorporadas ao modelo de negócio da empresa e que vão trazer um ambiente muito mais seguro para crianças e adolescentes.
6: O diretor-presidente da NPD, Valdemar Gonçalves Orunho Júnior, destaca que outras plataformas também estão sendo analisadas para que os direitos de proteção de dados sejam garantidos.
9: É ficar bem claro que nós estamos atuando, é uma atuação bastante técnica, bastante em cima da lei, a Lei Geral de Proteção de Dados, agora também com o nosso ECA digital.
6: A decisão ainda pode ser contestada pela empresa no Conselho Diretor da NPD, no prazo de 10 dias úteis. Reportagem Pablo Mundim.
1: Em nota, a plataforma TikTok informou que apresentou um plano de conformidade à NPD, que foi aprovado pela agência no ano passado.
2: A empresa diz que a multa se refere a um período anterior a 2021 e não reflete as medidas implementadas pela plataforma, como a adoção de 50 recursos e configurações voltados para a segurança de crianças e adolescentes.
1: Provedores de aplicações de internet, como as plataformas digitais direcionadas a crianças e adolescentes, devem publicar relatório até 17 de setembro sobre medidas de proteção a esse público.
2: A jornalista Mariana Jungmann conversou sobre o tema com Fabrício Lopes, superintendente de fiscalização da Agência Nacional de Proteção de Dados. Vamos ouvir.
10: Olá, superintendente, muito bem-vindo à Voz do Brasil. Vamos começar falando um pouco sobre o trabalho da NPD, a Agência Nacional de Proteção

0: A Agência Nacional de Proteção de Dados, ela começou para garantir que dados pessoais de cidadãos brasileiros fossem tratados com respeito e sem abusos. O fato das pessoas poderem coletar informações sobre nós e trabalharem com elas não permite que as pessoas façam qualquer coisa com essas informações. O uso desses dados tem que ser legítimo e nunca pode ser em detrimento do cidadão, do titular de dados. E recentemente a gente teve alguma ampliação das nossas competências, mas acho que a gente pode posso explicando isso ao longo do período também.
1: É, eu ia justamente comentar isso. Mais recentemente, a NPD ganhou aí mais notoriedade porque é o órgão responsável por fiscalizar as plataformas digitais no que se refere ao cumprimento do Estatuto Digital da Criança e do Adolescente, que foi aprovado no ano passado e que teve aí, tem aí um impacto muito grande, né? Como que é feita essa fiscalização? Quais são os pontos principais que a NPD observa, então, ao fazer a fiscalização sobre o cumprimento do ECA Digital?
0: Nós já vimos fiscalizando, em função da nossa competência de proteger dados pessoais, vários temas que tangenciavam a proteção de crianças e adolescentes no ambiente digital. Então, quando foi proferida a lei, editada a lei, e ela foi, depois entrou em vigor, nós ampliamos aquilo que a gente podia fazer no ambiente digital para proteger crianças e adolescentes. Então, a gente trouxe os métodos de fiscalização que a gente tinha para a proteção de dados pessoais para dentro do ECA digital também. É uma lógica em que a NPD procura conhecer o setor. Então, a gente faz um monitoramento, e esse monitoramento ele trabalha inclusive com informações que a própria sociedade encaminha para nós, que a imprensa encaminha para nós, que o Ministério Público e outras autoridades também encaminham para a gente, que a gente faz uma grande condensação dessas informações para que a gente tenha condições de escolher para onde apontar a nossa fiscalização e o nosso foco. É um universo muito vasto, a gente precisa priorizar e essa priorização não pode ser com base no humor, do bom humor do fiscal. Tem que ser com base em dados, em fatos que consigam orientar a nossa atuação e que ela seja esteja em sintonia com aquilo que a sociedade traz para a gente como urgência, como necessidade para ela.
1: Agora, a gente está num período importante também para essa fiscalização, porque está correndo aí o prazo para essas empresas entregarem os relatórios de transparência sobre o acesso de crianças e adolescentes, né? Quais são as informações que têm que estar nesses relatórios e para que eles servem?
0: O relatório de transparência, vamos lá, acho que vou começar dizendo por que que ele serve. Ele é uma maneira que a empresa tem de contar para a sociedade todos os seus esforços e processos que ela está fazendo para obedecer ao ECA Digital, especificamente no que se refere a lidar com denúncias. Porque, e há um cuidado, um balanço muito sensível no ECA Digital, que não é a NPD quem faz o controle do que pode e não pode ficar no ar. Esse controle, ele é um controle dividido entre o titular de dados, entre o pai da criança adolescente, entre a própria criança e a plataforma, em que as pessoas indicam para a plataforma aquilo que elas entendem que é uma violação, e a plataforma recebe aquela demanda e precisa avaliar e retirar do ar no tempo correto. O papel da NPD é garantir que essa conversa entre titular, entre cidadão e criança e a plataforma aconteça conforme as regras da lei. E aí o relatório de transparência é uma maneira que essa empresa tem de contar para a sociedade o que ela já está fazendo. Porque é um pouco diferente ela mandar um relatório só para a gente avaliar aqui. Na verdade, a ideia é que isso seja público e que a sociedade consiga, inclusive, pegar essas informações e fazer pesquisa e montar indicadores. Então, a ideia do relatório de transparência é isso. O que vai ter lá? Vai ter, por exemplo, informações como quantidade de denúncias que ela recebeu, tempo médio de tratamento, de onde ela mais recebeu denúncia, qual foi o tipo mais de denúncia que ela recebeu, quais são os processos que ela costuma fazer, quantas ela atendeu, quantas ela não atendeu, como é que é o processo para lidar com isso. Então, é mais ou menos essa a ideia dela, a empresa trazendo para a sociedade como é que ela está operando, colocando em prática aquilo que a. Até mesmo com um elemento de verificação. Se uma instituição, por exemplo, fez várias reclamações para a plataforma e não aparece no relatório, alguma coisa está errada.
1: Bom, recentemente a NPD determinou a suspensão, né, das transmissões ao vivo pela plataforma Discord. Esse ato ocorreu após um caso de suicídio de uma criança de 13 anos, durante uma live na plataforma, e foi uma medida cautelar. Existem outras cautelares, superintendente, que podem ser adotadas contra plataformas, né? E em caso de descumprimento delas, o que pode acontecer? As plataformas podem ter atuação suspensa no Brasil, ou isso depende ainda de autorização judicial? Como é que funciona?
0: Bom, quando é falta cautelar, a gente tem competência e poder legal para emitir cautelares, Mariana. Está previsto na lei do processo administrativo. Mas

0: essa cautela também não fica a nosso sabor. A gente tem que demonstrar que existe um perigo e que existe uma grande chance do que a gente está verificando tem amparo na lei ou está contra a lei para a gente mandar parar, que é o fumus boniúris e o perigo na demora. E a cautelar, nesse sentido, ela é delimitada pelo seu aspecto utilitário, né? Para que ela serve, o que ela está tentando impedir. Então, não existe uma medida específica, mas eu posso, eventualmente, a NPD pode, em algum momento, determinar medidas adicionais à plataforma, na proporção que a gente entender que a gente ainda precisa fazer mais alguma coisa para proteger crianças e adolescentes no ambiente digital. A ideia de uma cautelar, essa é temporária, isso é importante dizer, ela não é para ser permanente. E a gente tem bastante esperança de que a plataforma vai reagir em tempo de diminuir essa incomodação que gera para a população de não ter mais esse tipo de ferramenta disponível. Mas vamos lá, supondo que ela não cumpra a cautelar ou aconteça alguma coisa, a gente tem que elevar o tom da conversa. Aí existe a possibilidade da superintendência encaminhar para o conselho diretor pedindo que acrescente a medida cautelar também a uma multa diária pelo descumprimento. E veja, isso a gente está dentro da cautelar. A gente pode também, no longo prazo, entender que a empresa não quis cooperar de maneira nenhuma, e aí é importante, a gente vai abrir um processo sancionador e sancioná-la pela violação que a gente entende que acontecia, como também por não ter cumprido a cautelar, e aí a situação vai gradativamente ficando cada vez mais severa para a empresa.
1: Muito bem. Bom, nós conversamos com o Fabrício Lopes, superintendente de fiscalização da Agência Nacional de Proteção de Dados. Superintendente, muito obrigada pela sua entrevista aqui à Voz do Brasil.
0: Muito obrigado, Mariana. Um abraço a todo mundo.
2: Você pode enviar sugestões, denúncias, críticas à agência. O endereço é gov.br/ANPD.
3: Prestadores de serviço têm a oportunidade de trabalhar para mais de 2 mil órgãos públicos.
2: Isso por meio da plataforma Contrata Mais Brasil, que acaba de disponibilizar 136 novas atividades.
4: Nesta terça-feira foi publicada no Diário Oficial a atualização de dois editais que acrescentam 136 tipos de serviço à plataforma Contrata Mais Brasil, ligados à manutenção e pequenos reparos e serviços de apoio a ações institucionais e eventos. Com isso, ficam disponíveis 272 atividades em um único lugar. Na prática, funciona assim: o órgão público informa o serviço que deseja contratar, com a localização e os prazos. Depois, microempreendedores individuais e produtores da agricultura familiar cadastrados são informados sobre as oportunidades e podem enviar suas propostas. Depois de analisá-las, o órgão público escolhe a mais vantajosa e formaliza a contratação. O uso da ferramenta é gratuito para órgãos públicos e empreendedores, sem cobrança de taxas ou comissões. O valor máximo de cada contratação de serviços pela plataforma é de R$13.098. Natália Koslick para a Voz do Brasil.
5: Dicas do Enem.
6: Oi, meu nome é Bárbara Ribeiro e a minha pergunta é: como eu devo começar a me preparar para o Enem?
3: Quem vai falar um pouco mais sobre a preparação da prova do Enem é o conselheiro acadêmico Yuri Vieira. Ele também é professor de biologia e aproveita para dar umas dicas da área.
7: Olá pessoal, tudo bem? Yuri aqui, vou conversar com vocês um pouquinho sobre o Enem 2026. Esse ano temos algumas novidades aí com relação a contextualizações de questões, como vocês observaram no Enem passado. Na biologia, fiquem atentos ali à ecologia, à fisiologia humana e à genética. Observem que a genética ela vem trazendo ali questões relacionadas à biotech e a vacinas. Ó, conteúdo muito comum. Fique atentos também que as questões do Enem agora ela vem mais contextualizada, né? Então você tem ali uma conexão com outras disciplinas. O foco agora é gerenciar tempo. Não pensem em ficar decorando conteúdo teórico. Esse momento agora é momento de gerenciar tempo de questões, resolver o máximo de questões que vocês puderem, tá? Deixe a ansiedade de lado. Trabalhe esse tempo cronometrado e sucesso na avaliação.
3: As provas acontecem no dia 8 e 15 de novembro. 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
3: Mês da gestante, um período para reforçar a importância dos cuidados durante a gravidez.
2: E o acompanhamento começa logo nos primeiros sinais de que vem bebê por aí.
3: Consultas, exames e vacinas passam a fazer parte dessa rotina e são importantes para acompanhar a saúde da mãe e do bebê e prevenir possíveis complicações.
4: O pré-natal é o passo mais importante para uma gravidez saudável, tanto para a mãe quanto para o bebê. Segundo Olivia Medeiros, diretora do Departamento de Gestão do Cuidado Integral à Saúde do Ministério da Saúde, o acompanhamento da gestação é o que vai garantir uma gravidez segura.
8: Iniciar o pré-natal até a 12ª semana de gestação é muito importante. Ela vai sendo acompanhada com consulta, exames, vacinas, testagens. E qual que é a importância disso? Quando a gente descobre que algum problema de saúde está acontecendo rapidamente, a gente trata isso com uma maior chance de sucesso.
4: A diretora Olivia lembra que as mulheres que fazem um pré-natal pelo SUS recebem gratuitamente a Caderneta Nacional da Gestante, onde ela pode anotar todo o calendário de consultas, vacinas e o histórico de exames. O documento também traz informações sobre violência obstétrica, saúde mental e direito da gestante.
8: Desde o pré-natal, do parto, existe um plano de parto na caderneta, o pós-parto, aí na caderneta da criança já começa todas as informações desse bebê, os marcos do desenvolvimento, as vacinas, né, as consultas. Essas duas cadernetas cumprem juntos, né, esse papel de acompanhamento.
4: A autônoma Maísa Franciane, de 24 anos, faz o pré-natal do segundo filho em uma unidade básica de saúde no Itapoã, Distrito Federal. Ela está com 23 semanas de gestação e na consulta de rotina realizou exames de sangue e teste rápido de sífilis e HIV. Todas as informações da idade gestacional foram para a caderneta, que a acompanha por todo lado.
9: Tudo anotadinho, porque sempre a gente precisa, né? E tendo tudo anotado, vai facilitar também no atendimento. Todo lugar que eu vou, até no ônibus, eu tenho que estar com a caderneta.
4: A enfermeira Kênia Kanayama foi quem atendeu a Maísa e diariamente atende outras futuras mamães. Ela fala da necessidade do registro das informações de saúde na caderneta.
10: Uma gestante com sífilis, ela vai ganhar neném, aí se não tem anotado que ela fez o tratamento, aí corre o risco de ter que a criança tomar injeções desnecessárias, né, fazer tratamento desnecessário, porque não sabe se a gestante concluiu o tratamento. Então tem que ter essas anotações na caderneta.
4: A versão online da caderneta da gestante pode ser baixada do site gov.br/saúde. Reportagem Graziele Bezerra.
2: No próximo mês serão oferecidas mais de 4.500 vagas em qualificação profissional para mulheres em todo o país.
3: Fique atento às oportunidades no Ministério da Educação.
11: Os cursos são realizados em instituições que ofertam a educação profissional e tecnológica. O programa atende mulheres maiores de 16 anos em situação de vulnerabilidade social, vítimas de violência, com baixa ou nenhuma escolaridade. A ideia do programa é capacitar essas mulheres, incluí-las no mercado de trabalho e gerar renda para elas e suas famílias. As qualificações são de graça e têm carga horária mínima de 160 horas. No total, no mês de setembro, vão ser oferecidos 43 cursos presenciais em 32 instituições de 19 estados. Entre os cursos estão auxiliar de cozinha, cuidadores infantil e de idoso, camareira e editor de projeto visual gráfico. Você pode conferir as vagas disponíveis no painel de oportunidades do Programa Nacional de Acesso ao Ensino Técnico e Emprego, ativando o filtro Mulheres Mil. Mais informações você encontra no site do Ministério da Educação.
3: Priscila Machado, para a Voz do Brasil.
2: batata caiu 37% nas principais centrais de abastecimento, as CEASAs, do país no mês de julho.
3: É o que mostra o 8º boletim Hortigranjeiro divulgado hoje pela Companhia Nacional de Abastecimento, a Conab.
2: E além da batata, o tomate e a cenoura também ficaram mais baratos.
3: Segundo a Conab, a redução dos preços é reflexo do aumento da oferta causado pela safra de inverno, como explica a gerente de produtos Hortigranjeiros da Conab, Juliana Torres.
12: A gente teve esse movimento de queda, ele vem acumulado, né? Mês de junho também teve um movimento de queda. Se a gente compara os preços de julho com os de maio, quando o movimento era de alta, a queda foi de 48%, foi ainda mais maior, né? E esse cenário foi devido, né, à alta da oferta da safra de inverno, que forneceu cerca de 20% a mais para as CEASAs. Então, os preços ficaram nesse movimento de queda.
2: Depois de meses de cuidados e recuperação, dois animais silvestres estão de volta à natureza.
3: Um cachorro do mato atropelado enquanto atravessava uma estrada e uma fêmea de macaco prego resgatada com um traumatismo craniano foram devolvidos à Floresta da Tijuca, no Rio de Janeiro.
2: A soltura foi feita pelo ICMBio e pela Secretaria Municipal de Meio Ambiente e Clima, com o apoio de uma clínica veterinária especializada.
13: Um cachorro do mato e uma fêmea de macaco prego precisaram deixar temporariamente a vida livre da floresta para enfrentar um período de cuidados, tratamentos e recuperação. Depois de semanas de acompanhamento veterinário, os dois finalmente voltaram para casa. A soltura foi realizada no Parque Nacional da Tijuca, no Rio de Janeiro, em uma ação conjunta com o Instituto Chico Mendes de Conservação da Biodiversidade, o ICMBio, e da Secretaria Municipal de Meio Ambiente e Clima. A história do cachorro do mato começou em abril. O macho adulto atravessava a estrada quando foi atropelado e resgatado. Meses depois, uma fêmea de macaco prego foi resgatada com traumatismo craniano. Dentro do Parque Nacional da Tijuca, a soltura de animais não pode ser feita por qualquer pessoa ou instituição. É necessária avaliação e autorização prévia do ICMBio, como explica o agente de fiscalização do ICMBio, Gleidson Correia.
14: O Parque Nacional da Tijuca, ele permite a soltura, mas mediante uma autorização, para que esses animais tenham nenhum vírus e nenhuma bactéria, para que isso não passe para os animais que aqui habitam dentro do Parque Nacional da Tijuca. Essa autorização, ela nos ajuda a prevenir a soltura de animais exóticos.
13: A história também deixa um alerta sobre educação ambiental. A gerente da Patrulha Ambiental da Secretaria Municipal de Meio Ambiente e Clima, Mariana Ribeiro, reforça os cuidados que as pessoas devem ter ao encontrar animais silvestres.
15: A gente sempre tenta orientar que não alimentem os animais, não se aproximem desses animais, porque isso é o que traz risco para o animal, né? O animal, ele começa a ter a oferta daquele alimento e entender que essa aproximação do ser humano é algo seguro quando não é, né? Ele pode ser atropelado, ele pode ser capturado, ele pode ser vítima de várias situações de maus tratos.
13: Caso encontre algum animal silvestre ferido, em risco ou em situação de vulnerabilidade, entre em contato com órgãos de fiscalização e resgate, como a Polícia Militar Ambiental, o Corpo de Bombeiros ou mesmo as Secretarias Estaduais de Meio Ambiente. Reportagem Thaís de Araújo.
3: Estados localizados nas regiões Norte e Nordeste terão a tarifa de energia elétrica reduzida a partir de amanhã.
2: Isso por conta de reajustes tarifários de distribuidoras que operam nessas regiões.
3: Os impactos são para consumidores atendidos em baixa tensão, ou seja, em residências e pequenos comércios.
2: E podem chegar a mais de 10% de redução, no caso da distribuidora Energisa Rondônia.
3: A decisão é da Agência Nacional de Energia Elétrica. As informações estão em gov.br/anel.
2: E essas foram as notícias do governo federal.
3: Uma realização da Secretaria de Comunicação Social da Presidência da República.
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3: Fique agora com as notícias do Poder Judiciário do Congresso Nacional. Uma boa noite.
2: Boa noite para você. Até amanhã.
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18: Supremo debate a constitucionalidade da lei antifacção em audiência pública, conduzida pelo ministro Alexandre de Moraes.
19: Para o STJ, falta de demonstração de dolo específico impede configuração de nepotismo.
18: Policial federal é condenado pela justiça por envolvimento com tráfico de drogas.
19: Boa noite, eu sou Leandro Bezerra.
18: E eu sou Walter Lima.
19: O Supremo Tribunal Federal concluiu nesta terça-feira a audiência pública sobre a constitucionalidade de dispositivos da lei antifacção em vigor desde março.
18: Durante 2 dias, representantes de órgãos públicos, entidades jurídicas, universidades e organizações da sociedade civil apresentaram diferentes posições sobre os efeitos da norma no combate ao crime organizado e na preservação dos direitos e das garantias constitucionais.
19: Os debates abordaram a prisão preventiva automática, regras mais rígidas para a execução penal, a perda antecipada de bens, o monitoramento de comunicações entre advogados e clientes e a transferência de presos para presídios federais.
18: Também foi discutida a criação de um banco de dados sobre pessoas suspeitas de ligação com o crime organizado. Participantes questionaram a falta de análise individual para prisão preventiva e possíveis violações ao Estado Democrático de Direito.
19: Outros defenderam medidas patrimoniais como forma de atingir o financiamento e os lucros das organizações criminosas. A audiência foi conduzida pelo ministro Alexandre de Moraes, relator das 4 ações que questionam a lei.
18: As contribuições vão subsidiar o julgamento quando o Supremo decidir se as regras serão mantidas, limitadas às declaradas inconstitucionais.
19: Falta de demonstração de dolo específico impede a configuração de nepotismo.
18: A conclusão é do STJ, Fátima Uchoa.
20: O Ministério Público de Minas Gerais ajuizou a ação civil pública pela suposta prática de nepotismo contra um prefeito e as 2 filhas dele, nomeadas como secretárias municipais. O Tribunal de Justiça Estadual julgou o pedido improcedente e no STJ a primeira turma negou o recurso especial. O relator ministro Paulo Sérgio Domingues apontou que o fato de o prefeito ter nomeado as filhas como secretárias municipais, ainda que reprovável, sem o elemento subjetivo necessário e a demonstração de prejuízo ao erário, não configura improbidade. Para o relator, isso depende de outros elementos, como fraude ou ausência de qualificação técnica, e nesse caso, a corte local concluiu que as nomeadas possuíam capacidade técnica e não houve favorecimento econômico ou político nem fraude nas nomeações.
19: E se um erro do seu empregador te fizer perder dinheiro na aposentadoria complementar?
18: Quem julga isso? O TST decidiu que é a Justiça do Trabalho. Mila Amaral.
21: O caso é de uma ex-bancária da Caixa que diz que o banco não incluiu uma parcela chamada CTVA no cálculo do plano de previdência dela e isso teria reduzido o valor da aposentadoria. Para o Tribunal Regional de Minas, o caso não era trabalhista e por isso extinguiu o processo. Mas a segunda turma do TST reformou a decisão. Por unanimidade, os ministros entenderam que a bancária não quer mudar o benefício. Ela quer indenização por um suposto ato ilícito da Caixa enquanto empregadora. E em caso de ato ilícito de patrão, a competência é sim da Justiça do Trabalho.
19: Justiça condena policial federal e mais 3 envolvidos em tráfico de drogas e outros crimes no Aeroporto Internacional Eduardo Gomes, no Amazonas.
18: Denúncia foi apresentada pelo Ministério Público Federal. Repórter Sabrina Menezes.
22: Segundo as investigações, os criminosos recebiam as mochilas com as drogas após passarem pela inspeção do aeroporto. Além de facilitar o transporte dos entorpecentes, o policial também acessava os sistemas da Polícia Federal para buscar e fornecer informações privilegiadas ao grupo. O agente federal foi condenado por tráfico de drogas, associação ao tráfico e lavagem de capitais, com uma pena de 26 anos e 7 meses de prisão em regime inicial fechado, além da perda do cargo. O responsável pela logística e transporte da droga recebeu pena de 16 anos e 9 meses de prisão, além de multa, e os transportadores de 4 anos e 9 meses cada um.
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19: A você uma boa

0: aprovar mais de 2/3 de seus representantes nesta eleição.
1: Boa noite.
0: Boa noite.
1: Dois temas que fazem parte do dia a dia de milhões de brasileiros podem entrar na pauta do Senado: o futebol e os programas de fidelidade que oferecem pontos ou milhas.
0: São projetos aprovados pela Câmara dos Deputados que agora aguardam a análise dos senadores. Repórter Herman Kulitz.
2: O Senado pode iniciar nas próximas semanas a análise de 3 projetos de lei já aprovados pela Câmara dos Deputados. 2 das propostas tratam de futebol. Uma delas prevê o reconhecimento desse esporte como é jogado no Brasil, como manifestação da cultura nacional e patrimônio cultural e material do povo brasileiro. A outra, alinhada com a proximidade da próxima Copa do Mundo de futebol feminino a ser realizada em 2027 no Brasil, busca incentivar a prática profissional dessa modalidade pelas mulheres, para combater a discriminação de gênero. Também será debatido pelo senador o projeto que cria regras claras para que as pessoas possam usar de forma mais ampla as milhas e pontos que acumulam nos programas de fidelidade, inclusive com a possibilidade de venda para terceiros ou sua conversão em dinheiro. Se forem aprovados sem mudança pelos senadores, os projetos seguirão para a sanção presidencial. Se houver alguma alteração, voltam para a análise da Câmara dos Deputados.
1: E o Congresso Nacional vai analisar mais uma medida provisória editada pelo governo para tentar conter o impacto do conflito no Oriente Médio sobre os preços dos combustíveis no Brasil. Publicada no Diário Oficial da União nesta terça-feira, a MP destina R$3,152 bilhões para ajudar a reduzir os efeitos da alta dos preços do petróleo. O dinheiro será repassado como ajuda financeira do governo a produtores e importadores de gasolina, diesel, gás de cozinha e querosene de aviação.
0: A maior parte dos recursos, R$2,552 bilhões, será destinada à produção e à importação de óleo diesel para o uso rodoviário. Outros R$600 milhões serão usados para combustíveis derivados do petróleo. Segundo o governo, a medida é necessária por causa da alta do petróleo no mercado internacional, provocada pelo conflito no Oriente Médio e da oscilação do dólar. O Brasil também depende da importação de parte dos combustíveis que consome, cerca de 10% da gasolina e entre 25% e 30% do diesel.
1: O governo federal tem até o dia 31 de agosto para enviar ao Congresso Nacional o projeto de lei orçamentária de 2027.
0: Mas antes de analisar o orçamento do próximo ano, o Congresso ainda precisa votar a LDO, a Lei de Diretrizes Orçamentárias. É ela que define as prioridades e as regras que vão orientar a elaboração e a execução do orçamento da União. Os detalhes com o repórter Alexandre Campos.
3: De acordo com a Constituição, a Lei de Diretrizes Orçamentárias orienta o governo a elaborar a proposta de orçamento. Mas até agora o projeto da LDO de 2027, enviado em abril para o Legislativo, não foi aprovado. Diante desse cenário, o governo vai se basear num texto que pode ser alterado para apresentar o orçamento do ano que vem. Diogo Antunes, consultor de orçamento do Senado Federal, explica como essa situação vai ser resolvida.
4: De qualquer forma, antes da aprovação da LOA, é necessário que a LDO seja aprovada, exatamente para que a LDO de alguma forma direcione a lei orçamentária anual.
3: O projeto da LDO de 2027 prevê meta de superávit primário de R$73 bilhões e salário mínimo de R$ 1.717. No entanto, o governo já anunciou que, por exigências legais, esse valor passará para R$ 1.741. O projeto da lei orçamentária de 2027 deve passar pela Comissão Mista de Orçamento e, posteriormente, pelas duas casas do Congresso Nacional em sessão conjunta.
1: E um novo projeto em análise no Senado pode atrair recursos privados para projetos científicos e tecnológicos desenvolvidos por estudantes.
0: A proposta permite que pessoas e empresas descontem do imposto de renda parte dos valores destinados a essas iniciativas. Repórter Marcela Cunha.
5: O projeto cria a Política Nacional de Fomento à Alta Performance Técnica e Científica, a FOTEC. A ideia é que pessoas físicas destinem até 5% do imposto de renda devido para doações ou patrocínios a projetos aprovados. Para empresas tributadas pelo lucro real, o limite será de 10%. Os recursos poderão financiar equipes de estudantes do ensino técnico ou superior, além da compra de materiais, infraestrutura de laboratórios e participação em competições no Brasil e no

0: Exterior. O autor, senador Marcos Pontes, do PL de São Paulo, afirma que a aproximação entre empresas e instituições de ensino ajuda a alinhar a formação às necessidades do mercado de trabalho.
1: Um dos problemas, que é muito claro, é a participação maior necessária das empresas dentro das escolas e as escolas recepcionarem melhor as empresas. As empresas sabem qual é a necessidade e as escolas elas têm que ouvir as empresas.
0: Entre as iniciativas beneficiadas estão competições de robótica, programação, engenharia, construção de foguetes e satélites, biotecnologia, Olimpíadas do Conhecimento e feiras científicas.
2: As desigualdades que ainda persistem no Brasil foram discutidas nesta terça-feira em audiência pública na Comissão de Assuntos Sociais do Senado.
3: Dois ministros presentes na reunião destacaram a importância de políticas públicas para reduzir as diferenças sociais e garantir mais oportunidades e direitos à população. Repórter Marcela Diniz.
4: O projeto que torna agosto o mês de combate às desigualdades foi apresentado em 2023 pelo então deputado Guilherme Boulos, hoje ministro da Secretaria-Geral da Presidência da República. No debate promovido pela Comissão de Assuntos Sociais, Boulos comemorou dados da ONU que apontam a saída do Brasil do mapa da fome pela segunda vez e a melhora no coeficiente de Gini, indicador usado em estatísticas sobre desigualdade.
5: No IDH, o Brasil pela primeira vez entrou na série do muito alto, que é a dos países desenvolvidos, e lógico, atingimos o índice Gini, o segundo menor nível de desigualdade da história do país.
4: O ministro do Desenvolvimento e Assistência Social, Família e Combate à Fome, Wellington Dias, observou que os resultados poderiam ser melhores com a redução de juros. O senador Paulo Paim, do PT Gaúcho, espera que o projeto que cria o mês de combate às desigualdades seja aprovado na próxima semana na Comissão de Assuntos Sociais.
6: Eu estou tranquilo que esse projeto vai ser aprovado. Eu não tenho nenhuma preocupação. Esse projeto vai ser aprovado e eu espero que seja já na próxima quarta-feira.
7: Eleições 2026.
2: Em 2026, o Senado Federal terá 2/3 de suas cadeiras em disputa, porém o número de renovações pode ser ainda maior.
3: Há estados onde pode haver renovação de toda a bancada de senadores. Quem traz as informações é o repórter Douglas Castilho.
8: Ao contrário das demais casas legislativas, o Senado tem apenas parte de seu quadro de parlamentares renovada a cada pleito. Com mandatos de 8 anos, 54 senadores são escolhidos numa eleição e os demais 27 na eleição seguinte. Porém, o número de caras novas desta vez no Senado pode ser ainda maior. Isso porque, dentre os senadores que ainda têm mandato até 2031, 9 concorrem a outros cargos, como governador e presidente. Se eleitos, abrem suas vagas para seus suplentes e podem aumentar a renovação total do Senado para até 63 novos senadores. O consultor do Senado Federal, Fernando Trindade, explicou como funciona o exercício dos mandatos em campanha.
9: São senadores que estão no meio do mandato. Muitos desses senadores concorrerão aos governos dos seus respectivos estados. A legislação brasileira não considera que haja qualquer incompatibilidade entre parlamentar, seja que parlamentar for, senador, deputado federal, deputado estadual, a permanência no cargo e a concorrência a um outro cargo.
8: Há unidades da federação que podem renovar todos os seus 3 senadores a partir do ano que vem. Um dos casos é Minas Gerais, em que, além das 2 vagas a definir, há um senador em meio de mandato concorrendo ao governo estadual e, se eleito, chamará um suplente. Outro caso é o Paraná. Os 2 senadores atuais, Flávio Arnes, do PSB, e Oriovisto Guimarães, do PSDB, decidiram não tentar a reeleição e a cadeira restante pode ficar para suplente caso o titular em meio de mandato vença a disputa para o governo estadual.
3: Edição de Paula Groba e trabalhos técnicos de Eliseu Caires. O Jornal do Senado fica por aqui. Acompanhe agora as notícias da Câmara dos Deputados. Boa noite.
2: Boa noite e até amanhã.
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10: Proposta condiciona a diminuição de penas à redução da periculosidade.
11: Audiências públicas vão tratar sobre tarifa zero no transporte público.
10: Comissão debate relação entre preservação cultural e crises climáticas.
11: Deputados apresentam projetos para garantir o bem-estar dos animais.
12: Boa noite. Professora Marcivânia, do PCdoB do Amapá, propõe tipificar como crime a produção, o armazenamento, a venda e o compartilhamento de imagens e vídeos que mostrem maus tratos ou atos de crueldade contra animais. A pena prevista é de 2 a 5 anos de reclusão, além de multa.
13: O projeto também endurece as punições para quem financiar ou lucrar com esse tipo de conteúdo. A ideia de professora Marcivânia é determinar ainda que plataformas digitais removam o material e forneçam informações às autoridades mediante ordem judicial.
12: O projeto permite ao trabalhador faltar um dia a cada 12 meses para prestar cuidados a animal de estimação. O autor Valdemar Oliveira, do Avante de Pernambuco, explica que a ausência deverá ser motivada por doença grave, acidente ou recuperação cirúrgica com comprovação de médico veterinário.
13: O texto de Valdemar Oliveira inclui a nova hipótese de falta justificada sem prejuízo do salário. Para ele, a medida busca adequar a legislação à realidade das famílias brasileiras, preservando o equilíbrio das relações de trabalho ao limitar o benefício a um dia por ano.
7: Meio ambiente.
12: Projeto de Beto Pereira, do Republicanos, de Mato Grosso do Sul, fortalece a atuação das polícias militares ambientais e dos órgãos federais no combate aos crimes ambientais. A proposta prevê punições mais severas para o desmatamento em áreas protegidas e para o uso de fogo sem autorização.
13: A proposta apresentada por Beto Pereira também propõe aumentar as penas para quem produzir, comercializar ou utilizar agrotóxicos ilegais. Segundo o autor, o objetivo é reforçar a fiscalização e proteger a biodiversidade. Diversidade do país.
7: Cultura.
12: A Comissão da Câmara debateu a relação entre preservação cultural e mudanças climáticas. A repórter Mônica Tati acompanhou a reunião.
14: Os eventos climáticos extremos colocam em risco não apenas o patrimônio material e os sítios arqueológicos, mas também a existência de acervos de saberes e conhecimentos que são essenciais para a forma de viver de comunidades locais. Essa questão fez o deputado Tarcísio Mota, do PSOL do Rio de Janeiro, pedir uma audiência para debater na Comissão de Cultura da Câmara dos Deputados as questões que envolvem as mudanças climáticas e a preservação do patrimônio cultural. Tarcísio Mota afirma que entender que as sociedades vulneráveis são as que mais sofrem com as mudanças do clima e pensar em mecanismos de prevenção e mitigação é papel da Comissão de Cultura.
15: O colapso ecológico planetário é uma realidade. Nós estamos diante de mudanças climáticas cada vez mais intensas, cada vez mais frequentes e nada indica que o cenário melhorará nos próximos anos ou nas próximas décadas. Temos urgência em encarar esse desafio, mas não podemos ignorar o fato de que o processo da questão do colapso ecológico já é uma realidade entre nós, no Brasil e no planeta Terra.
14: Os debatedores ressaltaram a importância da criação da Carta Brasileira do Patrimônio Cultural e Mudanças Climáticas. O documento destaca que o patrimônio não é apenas um bem a ser protegido, mas uma fonte dinâmica de conhecimento e de tecnologia social para formular soluções contemporâneas baseadas no território. Riscos como a destruição de paisagens culturais no Pantanal, deslizamentos na Mata Atlântica e a desertificação na Caatinga evidenciam a necessidade de abordagens que salvaguardem os territórios. Todos os participantes destacaram a necessidade não apenas de financiamento formal de ações de preservação ambiental, mas também de adaptações para garantir a mitigação dos efeitos climáticos e a sustentabilidade. Da Rádio Câmara de Brasília, Mônica Tati.
7: Direitos Humanos.
13: Leandre, do PSD do Paraná, assina projeto que permite a pessoas com deficiência ou outra limitação física permanecer sentadas durante a execução do hino nacional e em cerimônias cívicas. A proposta altera a lei que determina a todos que fiquem de pé nessas ocasiões.
12: Leandre argumenta que a ausência dessa ressalva pode causar constrangimento a pessoas com mobilidade reduzida e deficientes físicos. A deputada afirma que a mudança corrige uma lacuna na lei sem alterar o dever de respeito aos cidadãos. símbolos nacionais.
13: Daiana Santos, do PCdoB do Rio Grande do Sul, é coautora de projeto que institui a Política Nacional dos Direitos das Pessoas LGBTQIA+. Ela aponta que a matéria transforma em política de Estado ações destinadas ao combate à discriminação e à ampliação do acesso aos serviços públicos.
12: Daiana Santos informa que o projeto prevê uma rede nacional para integrar programas de proteção em todo o país. A deputada também ressalta que o texto inclui espaços destinados ao acolhimento e ao atendimento multidisciplinar para a população LGBTQIA+.
7: Educação.
13: A Câmara lançou uma frente em defesa das universidades públicas estaduais e municipais. A repórter Noelle Nobre acompanhou a cerimônia de inauguração.
16: Foi lançada na Câmara dos Deputados uma frente parlamentar mista em defesa das universidades públicas estaduais e municipais. O grupo tem como objetivo atuar na interlocução entre essas instituições de ensino e o poder público federal. O coordenador é o deputado André Figueiredo, do PDT do Ceará.
17: Nós precisamos valorizar que essas instituições e fazer que elas saibam que aqui no Parlamento elas também serão alvo de atenção, e a frente parlamentar vem muito ao encontro disso, juntar todas essas instituições estaduais e municipais para que possamos também ter um diálogo aberto com o governo federal.
16: A instalação da frente é fruto de uma articulação da Associação Brasileira das Reitoras e Reitores das Universidades Estaduais e Municipais. A associação integra 46 instituições, que juntas somam 446 campi e atendem mais de 700 mil alunos. A Frente Parlamentar Mista em Defesa das Universidades Públicas, Estaduais e Municipais conta com 183 deputados e 2 senadores. Da Rádio Câmara de Brasília, Noelle Nobre.
7: Previdência.
12: Ibamar Silva, do Podemos de São Paulo, é autor de projeto que garante ao segurado do INSS o direito de escolher a regra de cálculo mais vantajosa da aposentadoria. Para ele, a medida corrige distorções e dá mais segurança jurídica aos segurados.
13: A proposta beneficia trabalhadores filiados à Previdência antes de novembro de 1999, que cumpriram os requisitos para o benefício antes da reforma de 2019. Ibamar Silva também incluiu no texto a revisão de ofício dos benefícios concedidos nesse período com base na regra de transição.
12: Marussa Boldrin, do Republicanos de Goiás, é favorável ao projeto que facilita a comprovação do tempo de serviço de trabalhadores rurais para a aposentadoria. Relatora na Comissão de Agricultura, a deputada afirma que a medida incorpora à lei um entendimento já consolidado pelo STJ.
13: A proposta reconhece períodos anteriores ao documento mais antigo apresentado, desde que haja prova material reforçada por testemunhas. O texto, de acordo com Marussa Boldrin, evita que trabalhadores do campo percam direitos por falta de registros antigos sobre o início da atividade.
12: Wellington Roberto, do PSD da Paraíba, apresentou o projeto que estabelece regras para o uso, por sistemas de inteligência artificial, de informações capazes de prever o risco futuro de doenças. Ele explica que a proposta exige consentimento específico do paciente para a geração desses dados.
13: Wellington Roberto aponta que o intuito é proibir segurador, bancos ou empregadores de utilizar previsões sobre a saúde de clientes para impor condições desfavoráveis. A matéria limita o uso desses dados à assistência médica, pesquisa científica e à formulação de políticas públicas.
7: Consumidor.
12: Marangoni, do Podemos de São Paulo, defende a aprovação de projeto que cria novas regras de proteção aos usuários de planos de saúde. Ele explica que a proposta de sua autoria exige que negativas de cobertura sejam justificadas de forma individualizada com critérios técnicos.
13: O projeto de Marangoni também sugere ampliar o direito de contestar decisões das operadoras, com prazos para análise dos pedidos. Pela matéria, se a empresa não responder dentro do período previsto, a solicitação do beneficiário será considerada aprovada.
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20: Saúde.
21: Deputados debateram a criação de um observatório sobre infecções sexualmente transmissíveis entre mulheres. A repórter Silvia Munhato acompanhou.
22: Em audiência pública da Comissão de Defesa dos Direitos da Mulher, foi debatida a criação de um observatório para monitorar a agenda prioritária para o enfrentamento de infecções sexualmente transmissíveis entre mulheres vulnerabilizadas. A medida foi proposta pela deputada Érica Cocai, do PT do Distrito Federal.
23: Construir as condições via emenda parlamentar para que a gente possa fazer este observatório e termos a partir daí a implementação da agenda, indicadores, para que a partir do diagnóstico nós possamos fazer incidências, inclusive sobre as infecções sexualmente transmissíveis e o seu impacto em cada território, que também é diferenciado. Né?
22: A deputada Érica Cocai disse ainda que vai solicitar a inclusão do recorte de gênero no programa Brasil Saudável, que é direcionado para problemas sociais e ambientais que afetam a saúde de pessoas em maior vulnerabilidade social. Uma das metas da agenda relacionada às doenças sexualmente transmissíveis é ampliar em 300% até 2027 o número de usuárias de tratamentos preventivos dessas infecções. As mulheres são muito afetadas por infecções como HIV/AIDS, tuberculose, hepatites virais, HTLV e sífilis, entre elas especialmente as pretas, pardas e das regiões norte e nordeste. No caso da sífilis, por exemplo, 61% das mulheres pretas poderiam ter evitado a doença se tivessem tido acesso ao mesmo tipo de programas que as mulheres brancas. Da Rádio Câmara de Brasília, Silvia Minhato.
20: Justiça.
24: O projeto de Rui Carneiro, do Podemos da Paraíba, estabelece que a atuação perante os tribunais de contas passe a ser atividade privativa da advocacia. Atualmente, outras profissões, como contadores, engenheiros e administradores, podem defender clientes ou apresentar defesas técnicas perante essas cortes.
21: De acordo com o texto de Rui Carneiro, quando a parte não tiver condições de constituir defensor, poderá ser nomeado advogado dativo ou defensor público. Segundo o autor, a medida busca garantir o contraditório à ampla defesa e o devido processo legal em ações nos tribunais de contas.
20: Segurança Pública.
24: A comissão aprova projeto que condiciona a progressão de pena a exame criminológico. A repórter Maria Neves tem mais detalhes.
25: A Comissão de Segurança Pública da Câmara dos Deputados aprovou projeto que condiciona a progressão de pena de condenados pela Justiça à comprovação de que o preso não apresenta mais risco para a sociedade. Pela proposta do deputado Kim Kataguiri, do Missão de São Paulo, a redução da periculosidade deverá ser testada por exame criminológico. De acordo com Kim Kataguiri, embora previsto na lei, o exame criminológico, que deveria funcionar como uma ferramenta central na execução da pena, foi progressivamente esvaziado. O parlamentar afirma que o projeto recupera a importância da avaliação.
26: O exame criminológico, ele é feito, tem uma análise psicológica, tem uma análise de profissionais de segurança pública, né, tem uma análise do próprio histórico daquele sujeito dentro da cadeia. Então, ainda que o sujeito já tenha cumprido o período de pena necessário para progredir, para avançar, ele só terá o direito de avançar quando tiver essas condições atestadas pelo exame criminológico.
25: Ainda de acordo com o texto aprovado, sempre que o exame criminológico recomendar a permanência do preso em regime fechado, a avaliação deverá ser realizada novamente em no mínimo 12 meses. Se a periculosidade persistir, o projeto prevê que o preso poderá cumprir integralmente a pena no regime fixado pela Justiça, sem que isso configure violação de direito. A proposta, que exige exame criminológico para progressão de pena por condenados pela Justiça, ainda terá de ser analisada pela Comissão de Constituição e Justiça. Se aprovada, terá de ser votada também pelo plenário. Da Rádio Câmara de Brasília, Maria Neves.
20: Ciência e tecnologia.
0: Marreca Filho, do PRD do Maranhão, apresentou projeto que obriga bancos e instituições de pagamento a adotar medidas para prevenir fraudes em operações digitais. Entre as medidas, ele destaca a autenticação com pelo menos dois fatores para movimentações de alto risco.
1: Marreca Filho ressalta que a proposta também prevê bloqueio dos valores ainda disponíveis e aviso ao banco destinatário. O projeto ainda atribui às instituições financeiras a responsabilidade pelos prejuízos quando houver descumprimento das regras ou falha na proteção.
20: Esporte.
0: Vanderlobé, do PT de Mato Grosso do Sul, pretende promover um debate sobre os impactos das apostas esportivas na economia e na saúde pública. O parlamentar apresentou requerimento para que a Comissão de Desenvolvimento Econômico realize uma audiência pública sobre o tema.
1: A proposta de Vanderlobé prevê a participação de representantes do governo, do comércio, de sindicatos e de entidades da sociedade civil. Segundo ele, a discussão deve subsidiar a análise de projetos relacionados às bets, incluindo uma proposta que proíbe a atividade no país.
20: Economia.
0: A Comissão Mista de Orçamento vai realizar uma série de audiências públicas e entre os temas em debate está a tarifa zero no transporte público. A repórter Silvia Munhato tem as informações.
4: A Comissão Mista de Orçamento aprovou 22 requerimentos de audiências públicas com convites para vários ministros de Estado debaterem despesas de suas pastas. Um dos requerimentos foi apresentado pelo deputado Gilmar Tato, do PT de São Paulo, para discutir a implantação da tarifa zero no transporte público. Segundo o deputado, o transporte é um direito do cidadão, mas ele acaba pagando duas vezes para usar.
5: Uma mãe, quando entrega uma criança na creche todos os dias, ela não passa no guichê para pagar R$10 todos os dias. Ou quando um cidadão ou cidadã vai no posto de saúde, numa UPA, para fazer uma consulta, ela não paga para fazer a consulta. Por que ela, quando entra no sistema de transportes, ela tem que pagar?
4: Gilmar Tato diz que 146 cidades brasileiras adotam a tarifa zero, até como forma de evitar o trânsito de carros particulares. A audiência contará com representantes dos Ministérios da Fazenda, das Cidades e da Casa Civil para discutir fontes de financiamento para a tarifa zero. A comissão também elegeu o deputado Marcelo Álvaro Antônio, do PL de Minas Gerais, como segundo vice-presidente. E as comissões permanentes da Câmara estão fazendo reuniões para aprovar as suas indicações para as emendas ao orçamento de 2026. De acordo com a Lei Complementar 210 de 2024, após a publicação do orçamento, cada comissão recebeu dos líderes partidários, após consulta às bancadas, as indicações dos autores de cada ação. Essas indicações têm que ser agora aprovadas por cada comissão, para constarem de atas que serão encaminhadas aos ministérios. A Comissão de Turismo, por exemplo, aprovou 27 ações, no valor de R$30,6 milhões. A maior delas, de 8,5 milhões, foi indicada pelo deputado Esnaldo Bulhões Júnior, do MDB de Alagoas, para o município de Porto Calvo, em Alagoas. O recurso será usado para a urbanização de uma praça. O menor valor foi de R$400 mil, alvo de 3 ações parlamentares. O deputado Valdir Trindade, do Republicanos da Paraíba, também destinou recursos para a construção de praça em Poço Dantas, na Paraíba. Já o deputado Pedro Paulo, do PSD do Rio de Janeiro, destinou dinheiro para apoiar projetos de infraestrutura turística em Barra do Piraí, no Rio de Janeiro. A mesma ação foi proposta pelo deputado Sérgio Brito, do PSD da Bahia, para a cidade de Mulungu do Morro, na Bahia. Da Rádio Câmara de Brasília, Silvio Minhato.
20: Relações Exteriores.
2: Cury, do MDB de São Paulo, pede a instalação da Frente Parlamentar em apoio à integração União Europeia e Mercosul. O deputado explica que o grupo vai acompanhar a implementação do acordo comercial entre os dois blocos, assinado em 2025.
21: João Cury ressalta que o bloco de livre comércio vai beneficiar setores como a indústria, a mineração e o agronegócio. Na visão dele, a frente é importante para acompanhar as negociações que podem ampliar a participação do Brasil no comércio global.
2: Termina agora o Jornal Câmara dos Deputados, produzido pela Rádio Câmara, com trabalhos técnicos de Everson Urani e apresentação de Val Monteiro e Márcio Aquilissardi. Boa noite.
21: Uma ótima noite para você e até amanhã.
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0: Boa noite, caros ouvintes. Eu me chamo Clara Graziola e sou bolsista de locução da Rádio da Universidade. Para a programação de hoje, terça-feira, vamos acompanhar o programa Da Estante, apresentado por Liz de Bortoli. Em seguida, ficamos com o programa Canção Popular Brasileira e depois, voltamos para a seleção musical de Cláudio Remião. Na técnica comigo, está Cleiton Lopes.
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2: 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A relação com determinada tradição? O verso? O tom? O que faz um poema ser um poema? Marília Garcia.
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4: Olá, queridos ouvintes, aqui Liz de Bortoli com o apoio técnico de Jefferson Gomes. Marília Garcia, poeta, tradutora e artista, é a escolhida da semana para a leitura de seus textos. Ela já recebeu alguns prêmios durante sua carreira, sendo eles o prêmio FNLIJ de Melhor Tradução Jovem em 2018, pela tradução de Uma Vez, e o prêmio Icatu de Artes de 2015, pelo conjunto de sua obra. Nesta terça-feira, acompanhem mais um poema sem título, que está presente na obra que recebeu o prêmio Oceanos de Literatura de Língua Portuguesa em 2018, do livro Câmera Lenta. Uma linha que não fecha. Aqui o rio é verde, tem o mesmo tom do gradil da ponte. Um dia você disse que a única coisa verde dessa cidade era o rio. O resto, disse, só galho seco. O resto não apaga, pensei. E hoje, quando cruzei a ponte, lembrei da sua voz na gravação. É uma linha que nunca se fecha. Os anos vão passando e a gente em cidades diferentes. Quando vi o rio passando, lembrei dessa linha e do dia em que nos conhecemos. Você sabe o que se diz para alguém no primeiro encontro? Ele me disse, sabia que nessa cidade, quando chega o inverno, a grama entra em repouso? Eu poderia ter dito, quer ver na linha em frente os emus australianos? Mas não disse nada, fiquei muda olhando a grama em repouso. Ele usava 24 tons de verde para desenhar. Só não via do lado de fora. Quando lembro dele, não penso no verde das telas. Só penso no buraco. Como se apaga um buraco? Hoje, quando fecho os olhos, penso naquela linha que não fecha. E no primeiro dia, quando ele disse, você ainda vai me ver 3 vezes antes do fim. Fique atenta aos sinais. Neste programa trabalharam Liz de Bortoli, Mariana Sirena, Sofia Comparim e Rafael Prudêncio com o apoio de André Grassi.

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1: Olá, ouvintes da Rádio da Universidade. Estamos começando Canção Popular Brasileira, uma história das grandes criações da música brasileira em vários estilos e épocas, da velha guarda à bossa nova, do samba-canção à MPB. Este programa foi selecionado no edital de chamada para seleção e veiculação de conteúdos na Rádio da Universidade em maio de 2025. Estamos indo ao ar pelos 1080M e no streaming em radio.urgs.br. Samba composto em 1967, ou seja, pertence à fase final da obra de Ataúfo Alves. Laranja Madura recebeu inúmeras gravações e o refrão Laranja Madura, na beira da estrada, tá bichada Zé, ou tem marimbondo no pé, conquistou de imediato o público. Deixa evidente o bem conhecido estilo composicional de Ataúfo Alves, caracterizado pela simplicidade da linha melódica e com a grande preocupação em prendê-la ao ritmo. A versão que vamos apresentar aqui é de Nerino Silva, na RCA Victor, a gravação de 18 de agosto de 1967.

Ouvimos de Ataúfo Alves com Nerino Silva, Laranja Madura. Canto Chorado, de Billy Blanco, foi defendida por Jair Rodrigues na Bienal do Samba, da TV Record, de 1968, vencido por Lapinha, de Baden Powell e Paulo César Pinheiro, com a interpretação de Elis. É possível dizer que, se não fosse por Lapinha, Billy teria levado o primeiro prêmio. A despeito de ser um festival que visava homenagear o gênero samba, que andava meio por fora dos festivais televisivos dos anos 60, que preferiam a bossa nova ou a canção de protesto. O paradoxo de Jesus Homem de Melo é pensar num festival que, a rigor, busca, entre aspas, vanguarda da música popular, resolver tirar leite de pedra num gênero tão conservador como o samba tradicional, que estava de volta à mídia a partir do começo dos anos 60, com a redescoberta de Cartola e Nelson Cavaquinho e o sucesso de Zequete e o surgimento de Elton Medeiros e Paulinho da Viola. Isso, sem contar com o sucesso de Chico Buarque, cantor-compositor, que representava a fronteira entre o samba tradicional e a bossa nova. Por incrível que pareça, a Bienal do Samba de 68 representou, ou buscava, representar a síntese entre o antigo e o novo. No fim, como não podia deixar de ser, o júri, que tanto idealizou o retorno de cancionistas como Valdemar Brito, Donga, João da Baiana, Ataúfo Alves e outros próceres da velha guarda, ficaram com o novo, escolhendo Chico, com Bom Tempo, Elton Medeiros, com Pressentimento, Paulinho da Viola, com Coisas do Mundo, Minha Nega, e, por fim, Baden e Paulo César Pinheiro, vencedores com Lapinha, defendida pela Hora Concur Elis Regina. Billy Blanco, com Canto Chorado, estava no meio caminho entre o antigo e o novo. Porém, seu samba era moderno, quase um samba progressivo. Jair, por sua vez, era mestre em levar canções de festival para as finais. E fez bonito, com o arranjo de Erlon Chaves. Canto Chorado quase levou o caneco, perdendo para Lapinha, que, via de regra, jogou água no chope da velha guarda, que nem viu a bola entrar. Se o samba tradicional tinha um palco, ele não era um dos festivais. Com vocês, Canto Chorado, de Billy Blanco, na antológica interpretação de Jair Rodrigues, disco Philips, de 1968. Essa é a faixa que vamos ouvir agora.

Ouvimos de Billy Blanco com Jair Rodrigues, Canto Chorado. 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Carlos Lyra participou do famoso segundo festival da MPB da TV Record de 1966 com Lá Vem o Bloco, que Leni Everson defendeu, levando a composição para as finais. A canção de Lyra acabou ofuscada naturalmente por A Banda, de Chico Buarque, e disparada de Vandré e Théo de Barros, que ficaram com o prêmio. Lá Vem o Bloco, de Lyra, é parceria com o ator, teatrólogo e dramaturgo Jean-Francisco Guarnieri, dois dos artistas mais ligados aos movimentos de esquerda do país. Era uma marcha-rancho explosiva, típica dos festivais, bem chegada a seu estilo, que, ao mesmo tempo, era um protesto disfarçado. Moça, abre a janela, lá vem o bloco, gente cantando, alegre sem ser feliz, porque é preciso cantar, quando o que resta é cantar. Vamos escutar Lá Vem o Bloco, com Leni Everson, disco Copacabana, de 1966.

Acabamos de ouvir Lá Vem o Bloco, de Carlos Lyra e Gianfrancesco Guarnieri, com o Lenny Eversong. Este é o programa Canção Popular Brasileira, um resgate da história da música direto dos arquivos da Rádio da Universidade 1080 AM. Em fins de 1941, Dorival Caymmi fez uma temporada no Nordeste, começando por Fortaleza, onde pretendia passar 18 dias, mas acabou ficando 2 meses. De Fortaleza, viajou para Recife. Foi na sua primeira madrugada em Recife, enquanto aguardava a vaga no Grande Hotel, que começou a compor Dora. Esta história Caymmi conta em depoimento. O compositor disse, entre aspas, o bar já estava fechando quando de repente ouvi uma banda rasgando um frevo. Era um bloco, o Pão da Tarde, que vinha em direção ao hotel, recolhendo donativos para o festival. Na frente, dançando descalça, destacava-se uma mulata clara, monumental, que nem devia ser do bloco, estando ali por gostar de dançar. Então, fiquei visualizando a imagem da moça e, naquela madrugada mesmo, comecei a fazer os primeiros versos. Dora, rainha do frevo e do maracatu. Dora, rainha cafusa de um maracatu. E continuei repetindo aqueles versos até que veio um empregado do hotel me avisar que havia desocupado um quarto. No dia seguinte fiz mais um pedaço. Mais adiante, já em Maceió, cheguei naquela parte que diz: os clarins da banda militar tocam para anunciar. Fecha aspas. Por fim, meses depois, Caymmi completou Dora, um notável samba-canção que tem novidade da introdução em forma de frevo. Esse, aliás, para Azusa Homem de Melo, é um dos pontos altos da composição, estabelecendo um contraste entre a vibração do frevo e a docilidade do samba-canção. Dora pode ser considerada uma homenagem ao Recife, inclusive com a citação nos versos de 3 expressões do carnaval local: a passista, o frevo e o maracatu. Com sua calma habitual, Caymmi guardou este samba por 3 anos, somente gravando em 1945. Vamos escutar a versão do Trio de Ouro, em seu auge, com a formação original, com Dalva de Oliveira, no disco Odeon de 1945.

0: Acabamos de escutar de Dorival Caymmi com o trio de ouro Dora. Este é o programa Canção Popular Brasileira, aqui pelos 1080 AM da Rádio da Universidade. Samba, cuja primeira gravação foi feita na RCA Victor por Silvio Caldas no dia 4 de julho de 1941. Clássico do samba sincopado, letra concisa, linha melódica apurada, fizeram de Morena Boca de Ouro uma das mais belas criações de Ari Barroso. A interpretação que aqui oferecemos é de João Gilberto, em seu primeiro disco, com produção de Tom Jobim. Aliás, tanto música quanto a interpretação de João Gilberto soam modernas ainda hoje. A gravação Odeon, realizada em 30 de janeiro de 1959, realça as qualidades enumeradas e demonstra a atualidade da música de Ari Barroso.
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Escutamos Jair Barroso, Morena Boca de Ouro, com João Gilberto. Feita para o filme Cidade Mulher e gravada em setembro de 1936 por Orlando Silva, A Dama do Cabaré é a história de Ceci, um dos grandes amores de Noel Rosa, o compositor deste samba. Carlos Didier e João Máximo, os grandes biógrafos de Noel, dizem: das 250 para 300 músicas que Noel escreveu, não chegarão a meia dúzia as que falam do amor de maneira direta, a mulher como objeto de seus sentimentos, de suas juras, de suas promessas, da alegria de gostar dela. Quantas vezes o Eu Te Amo fará parte das suas letras? Nenhuma. Quando muito dirá, como em Até Amanhã, de ti, gosto mais que outra qualquer, menos de meia dúzia. Assim, Dama do Cabaré é uma das composições do poeta da Vila que versam sobre o tema romântico bem ao estilo de Noel, não sem uma nota de amargura, rancor, nostalgia e desencontro, onde a relação entre homem e mulher passam longe de qualquer concepção idealizada do amor. Nota-se na letra de Dama do Cabaré que, ao recordar um primeiro encontro, na verdade, ele fala de um adeus. Vamos ouvir a regravação de Dama do Cabaré.

0: Rosa, chegamos ao final de mais uma Canção Popular Brasileira. Este programa foi selecionado no edital de chamada para a seleção e veiculação de conteúdos na Rádio da Universidade em maio de 2025. Esteve comigo na supervisão de áudio Jefferson Gomes. Eu sou Marcelo Xavier, agradeço mais uma vez a audiência de vocês e é sempre uma grande alegria e um prazer, uma honra compartilhar essas canções aqui todas as terças pelos 1080 AM da Rádio da Universidade e em radio.urcs.br. Até a próxima audição.
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3: O Moldávia, poema sinfônico número 2 do ciclo Minha Pátria, composto por Bedrit Smetana. A interpretação é da Orquestra de Cleveland, sob a regência de George Sells.

0: Moldávia, poema sinfônico número 2 do ciclo Minha Pátria, composto por Bedřich Smetana. A interpretação é da Orquestra de Cleveland, sob a regência de George Sells.
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0: Trio número 1, em Ré menor, opus 63, composto por Robert Schumann e interpretado por Arturo Rubinstein no piano, Henrique Schering no violino e Pierre Fournier no violoncelo. Movimentos: com energia, vivo, lentamente, com fôlego.